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Esta é a história de uma cadeia muito pequena.

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1: Queria cantar uma canção especial. Uma música que fala da família. Dessa raiz tão forte que é a nossa família, né? Essa coisa tão boa. Feliz aquele que tem uma família do seu lado, né? Pra te dar apoio, pra te dar conforto, estrutura. Essa aqui é uma família de origem simples, mas com o principal e o essencial. O amor.
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1: E essa música é pra todos os apaixonados presentes aqui nessa noite.
2: Quem é que tá apaixonado? Levanta essa mão assim.
3: Bota a mão, deixa eu ver.
2: Vamos balançar assim pra ficar.
3: Só a paixão, Silvio. Olha lá.

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1: Uma salva de palmas.
2: Obrigado.
1: A uma das maiores duplas sertanejas do nosso país. Alan e Alex.
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1: Bonito! Que maravilha, que beleza! Poder encontrar novamente com você, Sônia. Obrigado por ter participado com a gente.
2: Valeu, Sancete! Para mim é um imenso prazer estar uma vez mais com vocês e

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1: Rapaz, vai ter umas músicas que dão uma dor de cabeça na gente. Eu começo a lembrar de umas meninas que a gente já beijou há muitos anos atrás. Pelo amor de Deus, viu? Ô, sofrimento, senhor. Eu já fiz de tudo pra não te perder.

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1: Queria cantar uma canção especial, uma música que fala da família, dessa raiz tão forte que é a nossa família, né? Essa coisa tão boa. Feliz aquele que tem uma família do seu lado, né? Pra te dar apoio, pra te dar conforto, estrutura. Essa aqui é uma família de origem simples, mas com o principal e o essencial: o amor.
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3: 6:29.
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0: Bom dia, meu irmão, bom dia, minha irmã. Bom dia, meu amigo, bom dia, minha amiga. Bom dia pra quem não faz guerra, bom dia pra quem acordou feliz, bom dia pra quem está de bem com a vida, bom dia, minha gente, bom dia, Arroio do Silva. Bom dia, Mãe Natureza. E um bom dia mais que especial ao nosso Pai Salvador, ao Deus Pai Todo-Poderoso, que nos abençoa, que nos protege e que nos dá mais um lindo, maravilhoso e abençoado dia de vida. Bom dia, minha gente! Vamos lá, gurizada, vamos acordar, vamos que vamos! Vamos chegando para um novo dia, vamos chegando para esta segunda-feira, 22 de junho de 2026. Agora são 6 horas 40 minutos e meio, é escuro no Arroio do Silva, mas o dia vai clareando e nós já estamos por aqui transbordando a alegria de viver, transbordando o amor de Deus em nosso coração e desejando bom dia. Bom dia para você, minha amiga dona de casa, meu amigo dono da casa, que Deus abençoe teu lar, a tua família, a tua vida. Nesta linda e abençoada segunda-feira. Bom dia, nesta segunda-feira vai para os meus amigos da coleta de lixo que já estão trabalhando para deixar a nossa cidade limpa, a nossa cidade em ordem. Bom dia aos coletores, os recicladores, as recicladoras, pessoal do caminhão do lixo, bom dia e bom trabalho para vocês. Deixa eu aproveitar e já mandar bom dia também para os meus amigos da Secretaria de Obras, gurizada que pega no pesado. Alô, minha gente. Alô, pessoal da Secretaria de Obras, bom dia e bom trabalho para vocês aí, tá certo? Também quero mandar um bom dia para os pescadores e pescadoras do Arroio do Silva e da região. Deus abençoe este dia de trabalho de cada um de vocês aí, minha gente. Que Deus abençoe este marzão maravilhoso. Bom dia para as minhas amigas diaristas, domésticas e faxineiras desta profissão maravilhosa que merece todo o nosso respeito e carinho. Também quero mandar um bom dia especial para as minhas amigas costureiras e os meus amigos costureiros que fazem as nossas vestes. Pessoal da costura, bom dia e bom trabalho. Bom dia e bom trabalho. Também eu mando para as minhas amigas cozinheiras e os meus amigos cozinheiros que fazem a nossa alimentação. Alô, meus amigos taxistas e motoristas de aplicativo. Bom dia e bom trabalho para vocês aí também. Também quero aproveitar e já mandar um bom dia especial nesta segunda-feira. Eu quero mandar aí para os nossos heróis de farda, os meus amigos e minhas amigas da Polícia Militar, da Polícia Civil e do Corpo de Bombeiros. Um bom descanso para vocês que fizeram o seu trabalho durante a noite. Um bom trabalho para quem vai trabalhar ao longo desta segunda-feira. Bom dia para os nossos amigos e amigas do SAMU, do Arroio do Silva e da região. Um bom descanso para quem fez o seu plantão aí e um bom trabalho para quem vai começar a sua jornada de trabalho. Deixa eu aproveitar e já mandar um bom dia também para quem tem o dom de Deus de construir sonhos e trabalham na área da construção civil. Bom dia aos construtores, serventes, pintores, carpinteiros, eletricistas e encanadores com o dom de Deus de fazer o bem. Um bom dia de trabalho para vocês. Também quero aproveitar e já mandar um bom dia maravilhoso. Eu vou mandando para quem tá ligadinho aqui com a gente, os professores e professoras da rede municipal, estadual e particular de ensino. Bom dia para todos dos centros de educação infantil, sempre ensinando e cuidando bem das nossas criancinhas. Bom dia para quem tem papel importante na área da educação, as minhas amigas merendeiras, pessoal dos serviços gerais nas escolas, aos motoristas e monitores dos ônibus escolares. Bom dia, minha gente. Bom dia também para quem trabalha na área da saúde, os meus amigos e minhas amigas dos postos de saúde, hospitais e clínicas. Bom descanso para vocês que fizeram seu plantão. Bom trabalho para quem vai trabalhar ao longo desta segunda-feira. Bom dia para todos das farmácias e drogarias, a todos nos laboratórios e também aos socorristas e motoristas das ambulâncias. Eu aproveito também e mando um bom dia para toda a minha gente trabalhadora, os meus amigos trabalhadores, as minhas amigas trabalhadoras, os comerciantes, as comerciantes do Arroio do Silva e da região. Deus abençoe esse dia de trabalho de cada um de vocês aí com alegria. E um bom dia maravilhoso para os meus amiguinhos e minhas amiguinhas da terceira idade, com a gente tomando seu cafezinho, tomando seu chimarrão, ainda no quentinho da cama, mas já com o radinho ligado aqui na Verdes Mares FM para fazer a nossa oração da manhã. E claro, que nós iremos orar, né, minha gente? Vamos fazer a nossa oração da manhã, a nossa oração da fé, mas primeiro vamos permitir que o Senhor, nosso Deus, entre em nossa casa, entre em nossa vida. Como diz aquela música, faz um milagre em mim, entra na minha casa, entra na minha vida. Nós pedimos ao Senhor, mas nós realmente abrimos as portas para o Senhor entrar na nossa casa? Pois assim diz o Senhor, hein? Eis que estou à porta e bato. Se abrir, eu entrarei, farei morada e cearei com você. Ouça bem, Deus está à porta da nossa casa e está batendo. Ele está querendo entrar. A palavra do Senhor diz que Ele está na porta da nossa casa batendo e querendo entrar. O que nós precisamos fazer quando a gente diz, entra na minha casa, entra na minha vida? Nós temos que abrir as portas da nossa casa, do nosso íntimo, do nosso coração para o Senhor entrar. Vamos deixar a luz do céu entrar neste momento? Vamos abrir as portas da nossa casa? Neste momento nós vamos abrindo as portas da nossa casa, Senhor. Nós vamos abrindo as portas do nosso íntimo, começando pelas portas do nosso coração. Abre bem as portas do teu coração, meu amigo e minha amiga, e sinta essa presença maravilhosa do Espírito Santo. E deixe a luz do céu entrar neste momento, sinta a presença, deixe o Senhor chegar aí dentro da tua casa, deixe o Senhor iluminar esta casa, o teu coração, colocar dentro do teu coração uma luz que só o Senhor pode brilhar e tirar todas as trevas. Querido Deus e amado Pai, nós abrimos as portas da nossa casa física, do nosso coração, e recebemos a tua luz, recebemos o Divino Espírito Santo, recebemos o Senhor, meu Deus, dentro da nossa casa. Pedimos a ti que essa luz venha acompanhada de paz, de mansidão, com alegria de viver e com o ânimo da vida, para renovar a alegria, para renovar o ânimo da vida, para aqueles que estão cansados, cansadas, sobrecarregados, desanimados, o Senhor nosso Deus vai trazer o descanso, vai trazer a alegria, vai trazer o ânimo de volta, vai trazer o renovo. Apenas abre bem as portas do teu coração, meu amigo e minha amiga, e deixe a luz do céu entrar neste momento. Mas Pai, nós também te recebemos não apenas na nossa casa física, que é o nosso coração, que é o nosso íntimo, nós queremos te receber na nossa vida por completo, e abrimos as portas da nossa casa material, da nossa empresa, do nosso trabalho, nos nossos amigos, com a nossa família, com os nossos filhos. Queremos que o Senhor esteja na nossa vida por completo. Nós estamos abrindo as portas do nosso coração, mas estamos abrindo as portas da nossa vida para o Senhor ser o escudo protetor. Por isso que te colocamos em primeiro lugar do nosso dia, Pai, te colocamos como prioridade, abrimos as portas da nossa casa e te recebemos com alegria, sentindo a presença do Espírito Santo do Senhor. Nós começamos o nosso dia glorificando o santo nome do Senhor. Deixou a luz do céu entrar? Abriu bem as portas do teu coração aí, meu amigo e minha amiga? Recebeu o Senhor nosso Deus na tua vida? Então vamos fazer o seguinte, vamos orar ao Pai neste momento. Então, depois de deixar a luz do céu entrar, nós vamos fazendo o sinal da cruz, pois vem chegando a oração do Pai Nosso.
1: Pai nosso que estais no céu, santificado seja o vosso nome. Venha a nós o vosso reino. Seja feita a vossa vontade, assim na terra como no céu. O pão nosso

0: cada dia nos dai hoje, perdoai as nossas ofensas, assim como nós perdoamos a quem nos tem ofendido. E não nos deixeis cair em tentação, mas livrai-nos do mal. Amém.
1: Amém, Pai. Amém, meu Deus. Não nos deixeis cair em tentação, mas livra-nos do mal. Pois Teu é o reino, o poder e a glória para sempre. Pois louvado seja o nome do Senhor nosso Deus em nossas vidas, meus amigos e minhas amigas. Para sempre seja louvado, querido Deus e amado Pai. Não nos permita cair nas armadilhas do inimigo. E é por isso que agora nós vamos juntos, minha gente, agradecer ao Senhor nosso Deus. Não lute sozinho, não lute sozinha. Abra as portas da tua casa e de mãos dadas com o Senhor nós começamos um novo dia agradecendo ao Pai. Eu agradeço daqui, você agradece daí, vamos juntos. Obrigado, meu Deus, obrigado, meu Pai, muito obrigado, Senhor, pelo lindo, maravilhoso e abençoado dia de vida que vai nos dando. Obrigado, Deus querido, pela oportunidade que nos dá de um novo e maravilhoso dia com a tua presença. Obrigado, Pai, pois depois de uma noite abençoada, tranquila, quentinha e maravilhosa de sono, de descanso e de repouso, o Senhor nos permite viver este dia com a tua presença, podendo contemplar as tuas lindas e abençoadas coisas para o nosso dia a dia, o canto e o voar dos pássaros, o quebrar das ondas, o nascer do sol. Obrigado pelo ar puro que respiramos deste paraíso, meu Deus, a chuva que possa cair, que seja uma chuva de bênçãos ao tocar o nosso rosto, a nossa casa, a nossa família, a nossa vida por completo. Obrigado, Senhor, por um novo e maravilhoso dia de vida. Obrigado também, meu Deus, por nos dar um novo e abençoado dia de trabalho. Que alegria, meu amigo e minha amiga. Podemos sair para o nosso trabalho, fazendo o nosso trabalho com alegria, com felicidade, como se estivéssemos fazendo para o Senhor, porque Deus é misericordioso por nos dar um dom, nos dar um trabalho e a oportunidade de tirar o sustento para nós e para nossa família, o que já é muito mais do que merecíamos e merecemos. Mas o Senhor, em sua infinita bondade, ainda nos permite sonhar e conquistar. Olha que alegria, meu amigo e minha amiga, de poder agradecer ao Senhor nosso Deus por isso, né? Obrigado, Pai, pelo conforto da nossa casa, o conforto do nosso trabalho, a comodidade do nosso carro, da nossa moto, das nossas vestes. Nós agradecemos a Ti, não pelo valor das coisas, não, Pai. Por mais simples que sejam, nós agradecemos a Ti pelo Senhor nos deixar sonhar e conquistar os próprios sonhos que o Senhor mesmo colocou em nosso coração. Obrigado por abençoar e prosperar a vida do meu amigo trabalhador, da minha amiga trabalhadora. Obrigado por abençoar e prosperar o comércio do Arroio do Silvio e da região. Obrigado por abençoar e prosperar a nossa rádio em mais um dia de atividades. Queremos sim, Pai, ser glorificados contigo, e por isso que além de tudo isso que o Senhor nos proporciona, nós queremos devolver isso para o Senhor. Nós queremos glorificar o teu nome, nós queremos que o Senhor use o nosso dom, o nosso trabalho e até mesmo as condições financeiras que o Senhor já nos deu a mais para viver, para exaltar o teu nome, Pai, para fazer o bem, ajudar as pessoas em forma de gratidão, sem cobrar absolutamente nada. Então, Senhor, nos dê sabedoria para entender e saber quem devemos ajudar, para que todo agradecimento seja dado a Ti, pois o Senhor que nos permite fazer o bem e glorificar o Teu nome. Olha, Senhor, agora nós queremos Te agradecer pelo outro alimento, aliás, pelo novo e maravilhoso dia de alimentação. Nós não esquecemos de agradecer ao Senhor a mesa farta, a alimentação, toda a fartura que coloca em nossa mesa, mesmo sabendo que nem só de pão vive o homem, mas de toda palavra que sai da boca de Deus, meu amigo e minha amiga. Nós não podemos deixar de agradecer ao Senhor, lembrar da mesa farta, lembrar do alimento. Obrigado, meu Deus, pelo pão nosso de cada dia que nos deu ontem, que nos dá hoje, que nos dará amanhã. Obrigado, meu Deus, por toda a alimentação e fartura que o Senhor coloca em nossa mesa, na mesa dos nossos amigos, dos nossos familiares. Meu Deus, obrigado por toda a alimentação e fartura que tens colocado na mesa dos meus amigos e minhas amigas ouvintes e cada um de seus familiares. Obrigado, Pai, pelo alimento na mesa das pessoas que gostam, que não gostam da gente, mas que precisam da bênção na alimentação do Senhor nosso Deus. Obrigado, meu Deus, por ter nos dado muito mais do que precisamos para viver, ter nos dado muito mais do que merecíamos e merecemos, e mesmo sabendo sabendo disso e de todas as coisas, o Senhor ainda nunca deixou faltar nada. Obrigado não apenas pelo alimento do nosso corpo físico, não, Senhor. Nós queremos agradecer pelo alimento do nosso espírito, porque o Senhor nos dá a oportunidade de saber que não devemos lutar sozinho. Nós não devemos tentar as coisas sozinhos, não. Por isso que nós glorificamos o santo nome do Senhor. Obrigado pelo alimento do nosso espírito, da nossa alma, que é a Tua palavra. E que possamos criar um hábito, meus amigos e minhas amigas, como fizemos aqui de manhã. Nós podemos fazer ao meio-dia, à noite, em nossa casa, no nosso trabalho. Tudo isso através da leitura da Bíblia, através de uma mensagem, de uma reflexão, de uma oração. Mas nós podemos alimentar o nosso espírito do mesmo modo que alimentamos o nosso corpo físico. Obrigado, meu Deus, por um novo e maravilhoso dia de alimentação. Olha, Senhor, agora nós queremos Te agradecer pelo outro alimento que nos traz vida, outro alimento que nos traz saúde, outro alimento que nos traz a Tua bênção e a Tua bondade. Senhor, obrigado, Pai, pela água maravilhosa que mata e sacia a sede do nosso corpo físico. Agora nós iremos Te pedir em oração, porque sabemos e confiamos, Pai. Se não duvidarmos no nosso coração, tudo que pedirmos em oração, crendo, receberemos para glorificar o Teu nome. E é isso que nós queremos e fizemos todos os dias. Abençoe, Pai, o nosso copo com água. Abençoe, Senhor, nosso Deus, a nossa garrafinha d'água. E primeiro inunde os nossos corações e a nossa vida com o Teu amor. Pois é disso que buscamos, é disso que queremos, é disso que precisamos todos os dias. Do amor do Senhor, nosso Deus, que invade e inunda a nossa vida. Pai amado, também Te pedimos que o Senhor abençoe nosso copo com água e já Te agradecemos porque o Senhor nos traz a sabedoria todos os dias para entender os sinais de oração que o Senhor nos manda e fazer aquilo que Te agrada. Fortaleça a nossa fé, Pai, através da bênção do copo com água e da água que bebermos, tenhamos a fé fortalecida para saber que aquilo que o Senhor nos traz de resposta é melhor do que queremos, é o que precisamos e que sejamos obedientes. E ainda, que o Senhor nos traga paciência para aguardar tudo no determinado tempo do Senhor com o coração em paz. Obrigado por abençoar o nosso dia, abençoar a nossa vida, abençoar o nosso copo com água e o copo com água dos meus amigos e minhas amigas ouvintes e cada um de seus familiares. E obrigado ainda, meu Deus, por ser o Rei dos Reis, o Pai dos Pais, o Juiz dos Juízes, o Doutor dos Doutores e o Médico dos Médicos. Senhor, Tu és o único que pode nos julgar, o único que pode nos defender, o único que pode e realiza milagres em nossa vida. Por isso, meu Deus querido e amado, obrigado pelo bem mais precioso e valioso que não há dinheiro no mundo que possa comprar. Senhor, obrigado por abençoar, cuidar e curar a nossa saúde, Pai. A saúde dos nossos amigos, dos nossos familiares. Meu Deus, eu Te agradeço por abençoar, cuidar e curar a saúde dos meus amigos e minhas amigas ouvintes e cada um de seus familiares. Obrigado, Senhor. Obrigado também por abençoar a saúde das pessoas que gostam, que não gostam da gente, mas precisam da Tua bênção. E obrigado por abençoar a minha saúde e a saúde daqueles que Te pediram a bênção do copo com água. O Senhor, que é o amigo dos amigos e está presente em nossa vida em todos os momentos.

O que seria de mim, de todos nós, sem a fé que temos no Senhor nosso Deus, hein? Por mais que a gente sofra, meus irmãos e minhas irmãs, não devemos lutar sozinho, devemos agradecer a Deus e pedir a ajuda dEle. E por mais que a gente passe por momentos de dificuldades, momentos de tristeza, momentos de alegria, momentos de felicidade, nós precisamos uns dos outros, não precisamos lutar sozinho. A palavra de hoje é Eclesiastes capítulo 4, versículo 9 e 10. É melhor ter a companhia do que estar sozinho, porque maior é a recompensa do trabalho de duas pessoas. Se um cair, o amigo pode ajudá-lo a levantar-se, mas pobre do ser humano que cai e não tem ninguém que o ajude a levantar-se. Desde o início, Deus olhou para cada um de nós, olhou para o primeiro homem, para o primeiro ser humano da terra e disse: não é bom que o homem esteja só. É a palavra de Gênesis capítulo 2, versículo 18. Ele nos criou para vivermos em comunhão, para sermos apoio uns dos outros nas lutas e nas alegrias da vida. Ainda assim, quantas vezes tentamos carregar o fardo ou os fardos pesados sozinhos, acreditando que pedir ajuda é um sinal de fraqueza? Não é, não. Na verdade, é um ato de coragem, humildade e reconhecimento.

0: ser que precisamos de outros, dos outros, das outras pessoas. O inimigo quer nos isolar, porque sabe que um soldado sozinho é mais fácil de derrotar, mas juntos somos como uma corda de três dobras que não se rompe com facilidade. Quando enfrentamos batalhas, sejam elas emocionais, espirituais ou físicas, é essencial buscar o apoio dos amigos, da família, da igreja e principalmente de Deus. Jesus, mesmo sendo filho de Deus, chamou três discípulos para vigiar com ele no Getsêmani. Olha só, isso mostra que até mesmo o Salvador do mundo valorizava a presença dos amigos nos momentos de angústia. Se hoje você se sente só, lembre-se, você faz parte de um corpo e a cabeça desse corpo é o Cristo, é o Senhor nosso, Deus Todo-Poderoso que nunca nos abandona. Há pessoas que Deus já preparou para estar ao nosso lado. Levante os olhos, abra o coração e permita-se ser ajudado. Você não está só e nunca estará. Querido Deus e amado Pai, por Tua bondade e misericórdia, pedimos que o Senhor retire e afaste toda a maldade, todas as coisas ruins, todos os pensamentos negativos, todas as brigas, as invejas, as intrigas, a maldade que há neste mundo e no coração das pessoas, todas as enfermidades, as doenças, os cânceres, as depressões, as armadilhas do inimigo. Repreenda o inimigo também, Pai, e afaste ele toda esta maldade da nossa casa, do nosso trabalho, da nossa cidade, da nossa família, do lar e da vida dos meus amigos e minhas amigas ouvintes e seus familiares, do comércio, do arroio, do Silvio e da região, de perto da nossa rádio. Repreenda toda a ação do inimigo da nossa vida e dos nossos pensamentos, Pai, colocando ele e toda esta maldade em algum lugar onde nem um ser vivo possa ser tocado. Que possamos viver em harmonia, em alegria, no mais lindo e abençoado dia de vida. Muito obrigado, meu Deus. Nós iremos fazer agora a oração do Salmo 23. Nós começamos um novo dia, nós começamos a segunda-feira e uma nova semana afirmando que o Senhor é o nosso pastor e nada nos faltará.
1: Salmo 23. Deus é nosso pastor.

0: O Senhor é o meu pastor. Nada me faltará. Ele me faz repousar em verdes pastos e me leva às fontes de águas tranquilas. O Senhor renova as minhas forças e me guia pelo caminho certo, como Ele mesmo prometeu. Ainda que eu ande por um vale escuro, não terei medo de nada, pois meu Deus está comigo. Ele me dirige e me protege. O Senhor prepara um banquete para mim. Na frente de meus inimigos, me recebe como convidado de honra e enche meu copo até a boca. Eu sei que a Tua bondade, Senhor, e o Teu amor vão me acompanhar enquanto eu viver. E todos os dias da minha vida vou morar na Tua casa. Oh, meu Deus.
1: Oh, meu Deus, o Senhor é o nosso pastor e nada nos faltará. Pai amado e querido, agora te pedimos a proteção dos Teus anjos da guarda.

amém, meu Deus. Sempre nos guarde, nos governe, nos ilumine, nos abençoe, nos proteja com os teus anjos da guarda. Protegendo assim, Pai, os nossos filhos, os nossos pais, as nossas mães, os vovôs, as vovós, os bisos e as bisas. Protegendo também, Senhor nosso Deus, aqueles que nos

protege, que enfrenta o perigo para a nossa proteção. A Polícia Militar, a Polícia Civil e o Corpo de Bombeiros, proteja eles e seus familiares também, paizinho. Proteja, meu Deus, as criancinhas e os estudantes, o futuro do nosso planeta. Os motoristas e viajantes que enfrentam os perigos das estradas, proteja com os teus anjos da guarda todos os trabalhadores, as trabalhadoras, o comércio do arroio do Silvio da região. Proteja a nossa rádio, pai, proteja todas as famílias, todos os lares com os teus anjos da guarda. Proteja os meus amigos e minhas amigas ouvintes e seus familiares. Proteja também as pessoas que gostam, que não gostam da gente, mas precisam da tua proteção. Nesta linda e abençoada segunda-feira, 22 de junho de 2026. Agora são 7 horas e 4 minutos e o nosso programa da Verdes Mares FM está entrando no ar. Alô, alô, minha gente! Muito bom dia! Bom dia, bom dia para todos vocês que estão ligados aqui no nosso programa. Vamos começando, então, o nosso Cidade Alerta. Isso mesmo! O nosso programa da Verdes Mares FM. O dia vai amanhecendo, o dia vai clareando, o sol vai aparecendo timidamente. E nós, em seguidinha, vamos trazer todas as informações aqui para vocês. Vamos falar do plantão policial, vamos trazer as notícias do esporte. Tem movimentação aqui para vocês do Diário Catarinense da Zero Hora de Porto Alegre. Tem previsão do tempo aqui com a gente também ao vivo, direto da Epagre-Sirã. Tem as notícias do Arroio do Silvio e da região. Toda a movimentação que a gente traz para você de uma nova programação, de um novo programa, de um novo dia, do final de semana completo de atividades e de notícias para você. E a gente traz, junto com aquele time de anunciantes, aquele time de comerciantes, os melhores do sul de Santa Catarina, e você vai conferir com a gente tudo isso aqui na Verdes Mares FM. Bom dia, minha gente! Tem os melhores serviços, tem os melhores produtos, tem o fecha-mesa especial para você poder aproveitar tudo isso aqui com a Verdes Mares FM e o nosso time de anunciantes e comerciantes. Mas antes, a gente segue agradecendo a Deus pela oportunidade que nos dá de morar nesse paraíso. Nós vamos louvar a nossa pátria municipal na execução do hino municipal de Balneário Arroio do Silva, na voz da Associação Coral. Música.

Alô, alô, Balneário Arroio do Silva, nos teus braços queremos e estamos descansando. É nosso orgulho dizer, hein, sendo nativo ou adotivo, somos filhos deste lugar maravilhoso. Pela bondade e misericórdia do Senhor, vamos nessa então, pessoal. Vamos começando o nosso programa Cidade Alerta aqui da Verdes Mares FM. A gente vai chegando com vocês aqui nesta manhã de segunda-feira, trazendo todas as informações, todos os destaques, e a gente já vai começando com a informação da hora certa, da temperatura e com a previsão do tempo, os destaques da Central de Meteorologia. 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Informando a hora certa e a temperatura, 7:08. 7:08, temperatura é de 12 graus aqui no Arroio do Silva, hein? Amanhecer com 12 graus de temperatura, umidade relativa do ar agora é de 99%, tem vento soprando numa média aí de 7 km por hora, com rajadas que variam entre 9 e 11 km por hora, né? Um vento que, por enquanto, vem mais do sentido sudoeste e oeste aqui no Arroio do Silva. Bom, a previsão do tempo para hoje, meus amigos e minhas amigas, ou melhor, vamos conferir aqui o que nós tivemos de temperaturas máximas nas últimas 24 horas. Ontem um lindo domingo, né? Domingo ensolarado, temperaturas que chegaram aqui na casa dos 18 graus, um pouquinho mais afastado aí do litoral. Nós tivemos entre 20 e 21 graus de temperaturas máximas, né? O acúmulo de chuva das últimas 24 horas não foi tanto. Sábado choveu, mas não choveu aquilo tudo também, podemos dizer, né? Acabou chovendo aí em torno equivalente de 1 milímetro, 2 milímetros apenas, né? Não foi muita chuva o que a gente pode colocar aqui, então, das últimas 24 horas ou do final de semana. Hoje tem previsão de chuva, tá, gente? Hoje tem previsão aí, destaques então que a gente traz pra vocês. As mínimas hoje entre 11 e 12 graus. As máximas devem ficar entre 15 e 16, não deve passar disso. E vamos ter a previsão de chuva principalmente pro período da tarde, tá? Hoje ainda o sol pode aparecer com nuvens no período da manhã, como ele já está aparecendo, né? Mas no decorrer do dia é chuva fraca ou moderada. Podemos ter aí uma chuva fraca ou moderada. Vamos ter vento sul, que vai soprar numa média de 30 km por hora e podendo ter rajadas que variam entre 45 e até 50 km por hora. A segunda-feira vai ser chuvosa. A terça, nós já vamos ter aí o sol aparecendo com mais nuvens e aí dias ensolarados, mas bastante frio a partir já de amanhã, mas principalmente quarta, quinta e sexta. As mínimas vão ficar entre 4 e 5 graus aqui, tá? De mínima. E as máximas não devem passar dos 13 e 14 graus. Prepare-se para o frio aí, tá, gente? Hoje as temperaturas não vão ficar tão elevadas também. Essa é a previsão do tempo. Nascer do sol hoje, meus amigos e minhas amigas, foi agora um minutinho atrás, às 7:10, nós tivemos o nascer do sol. Já o pôr do sol acontecerá às 17:28, às 5:28, final da tarde, começo da noite, aqui em Balneário Arroio do Silva. Essa é a previsão do tempo, esses são os destaques da meteorologia que nós estamos conferindo e logo depois dos jornais, a gente atualiza novamente ao vivo, direto da Ipagre-Sirã, previsão do tempo com os meteorologistas, sempre em nome do Laboratório Marista aqui no nosso Cidade Alerta. 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
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E formando e reforçando a hora certa e a temperatura aqui para vocês, são 7 horas 12 minutos e meio. Nós estamos neste momento aqui com 11 graus de temperatura agora nos parâmetros da Ipagre-Sirã, diminuiu um pouquinho ainda, né? Friozinho se avizinhando neste momento aqui no Arroio do Silva. As máximas hoje não devem passar dos 15, 16 graus. Devemos ter aí um dia de sol com algumas nuvens no período da manhã. Já o aumento da nebulosidade e a chuva está marcando aqui para o período da tarde. Principalmente aí já a partir das 2 horas da tarde já podemos ter chuva. Com o vento sul entrando, tendo rajadas que possam chegar aí entre 45 e até 50 km por hora. Diminuindo a temperatura, aí indicando que amanhã ainda segue o vento sudoeste e sul, soprando forte, mas já com as temperaturas mínimas despencando. Vamos ter mínimas aí, né? Podendo chegar a partir.

0: partir de quarta-feira, entre 4 e 5 graus. E as máximas não devem passar dos 13, 14, no máximo 15 graus aqui para nós. São os destaques da Central de Meteorologia que você conferiu. Nós vamos fazer um intervalinho. Daqui a pouco vamos anunciando os destaques dos jornais. O Diário Catarinense, a Zero Hora de Porto Alegre. 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Um intervalinho por aqui e a gente volta já já. Agora são 7 horas e 14 minutos. Aguarde aí, voltamos já.
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0: Olha aí, você está acompanhando Cidade Alerta e agora são 7 horas e 17 minutos, 7 e 17. 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Anunciando a chegada dos jornais, o Diário Catarinense a zero.

0: 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Vamos aos destaques, vamos à movimentação, vamos às informações dos jornais. A capital do estado também amanhece com sol entre nuvens neste momento. A temperatura lá em Florianópolis, na casa dos 14 graus agora, atualizando, 14 graus de temperatura lá em Florianópolis, os destaques do Diário Catarinense em nome das lojas Santa Helena.
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0: 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Vamos aos destaques aqui, meus amigos. Vamos às informações do Diário Catarinense, então. Olha os destaques por aqui. Mais de 80% das pequenas empresas de Santa Catarina não usam a tecnologia de forma estratégica. Tá? A informação que a gente tem aqui, o acesso à internet e infraestrutura tecnológica básica ajudam, mas estão longe de representarem transformação digital efetiva para 8 em cada 10 pequenas empresas aqui do estado. Uma pesquisa inédita do Sebrae SC, compartilhada em primeira mão com o Diário Catarinense, revelou que 81% dos pequenos negócios, né, dos negócios de pequeno porte do estado, permanecem em estágio inicial ou estágios iniciais de maturidade digital. O pessoal perde muito, né? Ferramentas como WhatsApp e redes sociais, por exemplo, já estão na rotina dessas empresas, mas ainda não foram incorporadas de forma estruturada à gestão. No nível emergente, esses canais digitais são usados com mais frequência, mas sem estratégia clara, automação ou acompanhamento sistemático de resultados, que mostrou o estudo. Vejam bem, hein? A Santa Catarina tem mais de 900 mil micro e pequenas empresas, estima o Sebrae. A pesquisa ouviu 889 delas. Recorte pode ser pequeno, mas ajuda a orientar aí, então, um pouco a entidade. Olha, Cabo Verde busca empate com o Uruguai e segue vivo na Copa do Mundo. É destaque da Copa, é destaque de esportes, e daqui a pouquinho a gente vai falar para vocês aqui toda a movimentação do setor esportivo, também da vitória da seleção brasileira na Copa do Mundo sobre o Haiti. Vamos trazer destaques, informações e movimentação aqui para vocês. Olha a eleição na Colômbia. Candidato de direita apoiado por Trump vence prévia em disputa apertada. Tá? O Abelardo de la Esperiela, né, superou o Ivan Cepede por pelo menos 250 mil votos na corrida presidencial. A apuração dos votos na Colômbia tem duas etapas. Por enquanto está apontando, né, resultado preliminar da eleição colombiana aponta a vitória, então, do candidato de direita, apoiado por Donald Trump, que também é de direita, né? Olha, 5 mortes em 2 dias. Quem são as vítimas de acidentes nas BRs 116 e 280 que aconteceu aqui em Santa Catarina? Tá? 2 acidentes em rodovias federais que atravessam Santa Catarina deixaram 5 mortos neste final de semana, hein? Isso mesmo, um deles ocorreu em Ponte Alta, na Serra de Santa Catarina, na madrugada do último sábado, por volta das 5h30 da madrugada. Já o outro acidente aconteceu ontem, domingo, com vítimas também, registrado na BR-280 em Porto União, por volta das 6h30 da manhã. Uma motocicleta e um ônibus acabaram colidindo. Um jovem de 19 anos, que estava na motocicleta, acabou morrendo no local, e na garupa estava um adolescente de 15 anos, que também não resistiu e veio aos ferimentos. Que tristeza, né, gente? Mortes da carnificina do trânsito, que infelizmente são aquilo que a gente acaba colocando, né? Olha, voltarei mais forte. Marcelo Brigadeiro, do Missão, anuncia retirada de pré-candidatura ao governo de Santa Catarina. Marcelo Brigadeiro, do Partido Missão, pré-candidato ao governo do estado, anunciou a retirada do seu nome na disputa ao cargo estadual da eleição ou das eleições 2026, tá? O anúncio ocorreu ontem, domingo, por meio de uma publicação nas redes sociais. As últimas semanas têm sido muito difíceis para mim e, apesar do esforço, né, Hércules, né, ele não tenho conseguido conciliar minhas atividades profissionais com as pessoais da minha pré-campanha. Então, eles não está conseguindo desempenhar o suficiente, está retirando a sua pré-campanha, mas ele com certeza voltará mais forte, segundo o que ele diz aqui em publicação nas redes sociais. Olha, menino de 8 anos é internado na UTI após trave cair na cabeça em quadra esportiva aqui em Santa Catarina, hein? Tristeza, minha gente. Um menino de 8 anos ficou gravemente ferido após a trave cair na cabeça dele em Itajaí. A ocorrência foi registrada na tarde de ontem, né, em uma quadra esportiva. A prefeitura de Itajaí, a quadra está em processo de reforma. O SAMU foi acionado para chegar no local, encontrou a criança inconsciente, com sangramento intenso na cabeça, dificuldade de respirar, evoluindo para a parada cardiorrespiratória. A criança passou por tomografia e está, né, na unidade de terapia de tratamento intensivo do Hospital Infantil Pequeno Anjo. Tá? Infelizmente, uma fatalidade grande, né? Mas a prefeitura diz que a quadra estava, o ginásio estava em reforma. É, teria que ter um cuidado maior aí pro pessoal não estar nesses locais, né? Olha, a onda de frio terá sensação congelante de menos 5 graus para Santa Catarina, que entra em alerta, tá? É o destaque também especial aqui dentro do Diário Catarinense. Santa Catarina terá uma queda acentuada nas temperaturas durante os próximos dias. Uma intensa massa de ar seco e frio avança pelo sul do Brasil e altera o tempo já hoje, segunda-feira, segundo dados da Defesa Civil. Além disso, temporais isolados pelo estado não estão descartados. A influência do fenômeno começará a ser sentida a partir da madrugada de terça-feira. As temperaturas tendem a ficar abaixo dos 10 graus, então, e abaixo de zero nas áreas mais altas, né? Então, como a gente já falou aí, temperaturas bem baixas para os próximos dias. Santa Catarina registra a menor taxa de analfabetismo no país inteiro pela primeira vez desde 2016. Que boa notícia, hein, gente? Muito boa notícia. O estado de Santa Catarina registrou a menor taxa de analfabetismo do país em pessoas de 15 anos ou mais. O indicador baixou, né, de 1,9% em 2024 para 1,5% no ano passado. Foi a primeira vez que o estado atingiu a menor proporção do país de pessoas analfabetas em toda a série histórica, iniciada em 2016. Muito bom isso aí, né? Porque, olha, é aquilo que eu falo também pro pessoal, e nós temos aí, né, muitos amigos, muitas amigas, muitos ouvintes aqui que muitas vezes ainda têm dificuldade, não sabem ler, não sabem escrever, né? Infelizmente, isso é um fato, que não conseguiram fazer isso quando crianças, estavam trabalhando, se dedicando, tinham que ajudar a família, né? A família passava dificuldade, antigamente era muito disso, né? Hoje nós temos acesso às escolas, universidades, cursos técnicos com muito mais facilidade. Só que o pessoal acredita, né? Os mais idosos acreditam que não precisam disso, né? Ah, já vivi tanto tempo. Não, mas é bom, gente. E tem a EJA, a Educação de Jovens e Adultos, que é a oportunidade maravilhosa para quem quer voltar a estudar ou para quem quer aprender, né? A ler e a escrever. Sair do analfabetismo, o que é muito bom. O que é muito bom. Para a gente trazer em destaque aqui para você sempre essa oportunidade e diminuir ainda mais essa questão. 7h29, a gente sai seguindo aqui com os destaques e informações do Diário Catarinense em nome das lojas Santa Helena Colchões e Estofados. 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Olha, decreto barra arranha-céu em Balneário Camboriú para preservar a vista de cartão postal, hein? A medida visa anular a tramitação do projeto de edifício aprovado pelo governo anterior e preserva uma das vistas que é cartão postal da cidade. O pessoal não está deixando aí, então, construir um arranha-céu. Mais um, né? Mais um. Porque senão a vista será tirada, né? De um dos pontos turísticos lá em Balneário Camboriú. E como tem, né? Tem bastante. Festival de Cuca de Joinville, receita inédita, é eleita vencedora do concurso, hein? Também está em destaque aqui para você, o evento foi realizado ontem domingo, reuniu multidão na Praça Nereu Ramos para experimentar as cucas. 6 receitas concorriam ao prêmio. A melhor cuca do festival foi a cuca de limão com frutas vermelhas. Tá? Os jurados acabaram elegendo, então, esta a cuca lá em Joinville. Áreas nobres de Florianópolis entram em pacote de vendas de quase R$ 20 milhões na coluna do Anderson Silva. Para finalizar aqui os destaques, cidade que mais cresce em Santa Catarina completa 15 anos de operação de porto com saltos na economia. Ah, é o município de Itapoá, que tem o porto de Itapoá, então se prepara para receber um novo terminal portuário. São os destaques, a movimentação e as informações que vocês conferiram com a gente do Diário Catarinense desta manhã de segunda-feira. Vamos falar da Zero Hora de Porto Alegre agora então, o Jornal do Rio Grande do Sul, em nome de lojas Quero Quero, tem segundaço Quero Quero hoje, hein, gente?
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14 graus lá em Porto Alegre. Os destaques com previsão do tempo também, hein? Segunda terá chuva e frio no Rio Grande do Sul. A metade norte está sob alerta para risco de temporais e queda de granizo também, hein? A previsão do tempo aí, então, que indica tempo severo lá no Rio Grande do Sul. Força de trabalho, 8 em cada 10 construtoras relatam falta de mão de obra. Escassez motiva maiores salários e oferta de qualificação. O setor é um dos que mais emprega no país, mas tem enfrentado concorrência de atividades informais e mais flexíveis. Isso também é um fato, né, pessoal? Além, claro, das pessoas, de muitos trabalhadores, né, na área da construção civil, ou eles terem a sua própria empresa, ou eles trabalharem de forma informal, com reformas, com outro tipo, não querem trabalhar com construtoras, não querem trabalhar como empregados, ou também de muitos que optaram por largar o serviço pesado, que é da construção civil. Muitos acabaram migrando, né, para uma faculdade, estudaram, mudaram de profissão, porque era um serviço pesado, serviço muito pesado, né? Então tem essa questão aí das empresas, principalmente as construtoras, as grandes construtoras, 8 em cada 10 relatam falta de mão de obra. E é o que tem acontecido muito. Olha, destaques para você aí, então, da Copa do Mundo. Show espanhol, decepção belga e sensação da Copa. O que rolou aí no 11º dia de Copa do Mundo. Messi, Mbappé e Haaland em campo. Os três hoje, um em cada horário, tá? É o Messi às 2 horas da tarde, o Mbappé às 18 horas, às 6 da tarde, e ainda tem a Noruega do Haaland às 9 horas da noite. São os jogos que tem hoje, então, às 14, às 18 e às 21, Argentina e Áustria, França e Iraque, Noruega e Senegal. São os destaques que a gente vai falando aqui para você, as informações, então, e a movimentação da Zero Hora de Porto Alegre, também falando de Copa do Mundo. Olha, na coluna da Rosane de Oliveira, ex-prefeita de Novo Hamburgo, se casa com um advogado mineiro. Bodas antes da eleição. Falando aqui, então, sobre a ex-prefeita de Novo Hamburgo. Ambiente pré-eleitoral contamina debate e pode inviabilizar renegociação de dívidas do agro. Processo emperrado, falando aqui, tá? Divergências entre Fazenda e Congresso trava avanço do texto às vésperas das novas linhas de financiamento. Esse que é o problema, né? E aí tem mais uma questão, né? Essa questão eleitoral, mais uma vez, como eu estava falando, né? Com a polaridade de direita e de esquerda, nós vamos enfrentar problemas difíceis, né, gente? Mais uma vez, sem apresentar propostas nenhuma. Eu, particularmente, hoje já não perco mais o meu tempo em debates, né? Acompanhando debates. Por quê? Porque é um show de horrores. É um show de brigas, de acusações, de falar mal um do outro, enquanto o povo, muitos bobalhões, ficam aplaudindo, né? Um falando de um lado, outro falando de outro, acusando e coisa. A grande maioria não sabe nem o que vai ser apresentado de plano de governo. Não sabe nem o que vai ser para melhorar a vida dele, ou da saúde, ou da educação, ou da infraestrutura, ou da economia. É isso que acontece. E o pessoal fica lá, né? Sabe aquelas focas na frente lá, as focas que ficam batendo palma, querendo alguma coisa? É assim que ficam. Acreditando que o cara vai entrar, ou alguém vai continuar, que não está fazendo absolutamente nada, então tem a oportunidade de continuar, porque está líder nas pesquisas, pelo menos por enquanto. Ou vai entrar um novo e achando que simplesmente falando mal de um, falando mal do outro, eles vão resolver o problema do país. É um show de horrores acompanhar os debates nas grandes emissoras. Olha, na zona sul de Porto Alegre, aliás, de Pelotas, um PM reage a assalto e mata suspeito lá em Pelotas, no sul do Rio Grande do Sul, hein? O caso aconteceu numa das principais avenidas da cidade no entardecer de ontem. Uma tentativa de assalto que acabou com morte no entardecer de ontem, domingo, em Pelotas, na zona sul do estado. Lá no limite já, né?

0: Conforme testemunhas, dois homens tentaram roubar uma farmácia, né? Um policial militar de folga viu a cena, reagiu sacando a arma. Um dos suspeitos de praticar o crime morreu. O outro conseguiu acabar fugindo correndo. 7h39, vamos seguindo com mais informações aqui em Calefadores. Lideram procura para aquecer casas em Passo Fundo com um aumento de até 40% da demanda. O inverno está rigoroso, o inverno está frio, está judiando. Busca pelo sistema cresce e preços partem de R$4.000, tá? Aquilo que a gente acaba comentando, então, os calefadores com a chegada do inverno. Passo Fundo, no norte do estado, tem um aumento de busca por equipamentos para aquecer a residência. Entre as opções disponíveis no mercado, os calefadores, então... tem um aumento na procura, os calefatores, né? O sistema é uma espécie de lareira fechada com maior eficiência térmica e também de segurança. 7h40, são os destaques da Zero Hora de Porto Alegre, em nome de lojas Quero Quero. 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Olha, a vice-prefeita é suspeita de desviar R$41.000 para mãe de santo e contratar servidora fantasma. Tá? Juliana Maria Teixeira foi afastada de cargo aí pelo Ministério Público. Na cidade de Ribeira, no interior paulista. Vejam bem, hein? Ô, barbaridade. Incêndio destrói parte de empresa em Erechim, no norte do Rio Grande do Sul, hein? Não há informações sobre pessoas feridas. O Corpo de Bombeiros, né? E a Força do Alto Uruguai foram acionadas aí para controlar as chamas de uma empresa de suprimento para escritórios que foi atingida lá em Erechim. Pra gente finalizar os destaques da Zero Hora de Porto Alegre, nesta manhã aqui de segunda-feira, a gente traz para você aqui as informações, então. Olha, evento de imersão na cultura coreana mobiliza centenas de pessoas em Porto Alegre neste sábado. É todo mundo focado aí, então, na Coreia do Sul, né? Da Coreia ao Rio Grande do Sul. Tem muitas pessoas aí do Dorama, né, dos seus ídolos aí, crianças, adolescentes e até adultos. Homem morre atropelado na Avenida Bento Gonçalves, em Porto Alegre, próximo da cidade de Viamão. São os destaques e a movimentação que vocês conferiram aqui com a gente da Zero Hora de Porto Alegre. Nós vamos fazer um intervalinho e em seguida nós voltamos com previsão do tempo e destaques do plantão policial. Você aguarda aí, o intervalo é rápido e nós voltamos já já por aqui. 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Intervalo e voltamos já agora às 7h43.
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0: Muito bem, você está acompanhando Cidade Alerta aqui da Verdes Mares FM. Já vamos falar de previsão do tempo ao vivo, direto da Epagre-Sirã. Também vamos fazer um apanhado geral aqui com todos vocês. As notícias do plantão de polícia. Já, hein, minha gente. 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

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Vamos falando aqui com vocês e meus amigos e minhas amigas da hora certa, da temperatura, com a previsão do tempo, os destaques da meteorologia. A gente vai tentar contato com o pessoal da Epagri-Sirã para falar também da previsão do tempo para hoje, hein, minha gente? 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

0: Muito bem, vamos falar de previsão do tempo então com vocês e gentilmente nos atendendo é a Gilsane, a meteorologista da Epagri-Sirã, que vai trazer a previsão do tempo, os destaques da Central de Meteorologia para esta segunda-feira e ao longo da semana. Gilsane, minha amiga, bom dia, tudo bem contigo
1: tudo
0: por
1: bem.
0: Aí?
1: Tudo bem, Evandro, bom dia a você, bom dia a todos.
0: Muito bom dia. Olha, estamos começando uma segunda-feira aqui que o sol timidamente está aparecendo ainda. Podemos dizer que é ainda também, Gilsane?
1: É ainda. Podemos dizer que é ainda mesmo, assim, que agora nesse início de manhã ainda tem chance de algumas aberturas, mas a previsão é de aumento da nebulosidade mesmo, né?
0: Uhum.
1: Nós temos já chuva lá no extremo oeste do estado e a previsão é de que decorrer da manhã essa instabilidade que a... está associada à formação de uma frente fria no sul do Brasil, ela atinge também o litoral sul, né? Então, entre principalmente mais o fim da manhã para a tarde, a condição é maior decorrer da tarde e noite, né? E aí, com condições para chuva,
0: sim,
1: com condições para temporal isolado, que pode vir com chuva forte, momentânea, possibilidade de granizo, o vento ele já está forte, assim, né? Porque a gente tem a formação desse sistema e aí esse vento no estado... ele está variando aí da ordem de 50 até 80 km por hora as rajadas de vento.
0: Uhum.
1: E aí no sul eu vi assim que é uma condição que permanece em boa parte do dia. E amanhã essa frente já se afasta, uma massa de ar frio então de origem polar avança pelo sul do Brasil e nós vamos ter na terça-feira já a melhora da condição do tempo e frio. Aí os próximos dias é isso, assim, se preparar mesmo para o frio, né?
0: Uhum.
1: O mar fica mais agitado entre hoje e amanhã também.
0: Sim.
1: Com ondas mais altas, picos de ondas hoje devido ao vento, amanhã devido ao predomínio do vento sul também, a chegada dessa massa de ar frio, né? Então,
0: uhum,
1: também com picos de onda aí de 2 metros e meio, então uma atenção a pequenas e médias embarcações. Mas a tendência para a semana depois é tempo estável e frio mesmo.
0: Sim, exatamente. As máximas não devem, pelo que eu estava acompanhando no site da Epagri mesmo, ali não deve passar dos 13 graus, é isso, Gisane? 13, 14?
1: Quando, amanhã?
0: É, não, nos próximos dias dessa massa forte aí.
1: Ah, tá. É, dos dá para dizer assim, ó, ali na terça não deve passar dos 15, 16.
0: Pois
1: na
0: é.
1: Quarta não deve passar realmente assim dos 14 graus por aí.
0: Vai ser bastante frio mesmo então, né?
1: Bastante frio, é.
0: Tá certo, então. Gilsane, muito obrigado pelo carinho de nos atender aí. Uma ótima segunda-feira e uma excelente semana de trabalho para vocês.
1: Muito obrigada. Uma boa semana aí para todos nós, né?
0: Muito obrigado. Tá aí a Gilsane, que é meteorologista da Epagri-Sirã, gentilmente nos atendeu e falou aí da previsão do tempo, os destaques da Central de Meteorologia em nome do Laboratório Marista, que destaca para você, meu amigo e minha amiga, a oportunidade de fazer aí, então, e cuidar da sua saúde agora, de maneira eficiente, fazendo exames laboratoriais de forma gratuita. 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
0: 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Oito horas e três minutos, 8:03, vamos chegando com os destaques e informações do plantão de polícia aqui da Verdes Mares FM, e a gente vai chegando com os destaques da região e de Tubarão e de Criciúma, que você vai conferindo com a gente nesta manhã de segunda-feira. Em seguidinha, região da MESC e também de Araranguá e Balneário Arroio do Silva. Olha, o homem apontado como autor dos crimes retornou, uma discussão banal e ciúmes após o fim de um relacionamento foram os motivos de um duplo homicídio que aconteceu na última sexta-feira no bairro Vila Esperança, na cidade de Tubarão, informou a Polícia Civil. Os detalhes do crime foram divulgados pelo delegado da Divisão de Investigação Criminal, ADIC de Tubarão, no último sábado. Os crimes ocorreram em sequência em locais próximos, mas

distintos, vitimando o ex-jogador de futebol Ivan Fiel da Silva, o brasão de 44 anos, e João Roberto Pereira de Oliveira, de 20 anos. As informações colhidas após os crimes apontaram que um homem chegou de moto em um bar, né, do ex-atacante e atirou em brasão. Na sequência, foi até a uma conveniência e efetuou disparos em Oliveira. Primeiro, ele estava no estabelecimento do ex-jogador e eles tiveram uma discussão banal por valores referentes ao desconto de um valor de uma compra de bebida. O suspeito iniciou uma discussão e foi expulso, chegando a acontecer uma luta corporal. Ele prometeu que voltaria e mataria o ex-jogador brasão. O homem, apontado como autor dos crimes, retornou ao bar, ficou escondido e aguardou os clientes saírem do estabelecimento do ex-jogador para descarregar o revólver na vítima. Logo depois, ele pegou a moto e foi até uma conveniência onde sua ex-esposa trabalhava e matou Oliveira, atual companheiro dela. Ele já tem histórico de violência doméstica. O relacionamento dos dois foi longo. Tiveram 3 filhos e ela terminou porque era agredida com frequência. Inclusive, ele e a vítima já tiveram uma discussão antes com luta corporal. Com o apoio da Polícia Militar, o suspeito foi encontrado horas depois dos dois assassinatos. Ele estava no bairro Figueirinha, em Jaguaruna. Ele quebrou o celular ao ser abordado pelos policiais, sendo detido e encaminhado para a delegacia. Durante o momento do seu depoimento, o suspeito se manteve em silêncio. A arma supostamente usada no crime foi localizada na casa dele em Tubarão, onde o investigado foi após realizar os disparos de arma de fogo. A passageira de um veículo Ford Ka morreu em um grave acidente na tarde do último sábado, dia 20, em Orleans. O carro, onde estava a vítima de 34 anos, chocou-se frontalmente contra um Renault Sandero no trecho da rodovia SC-390 em Orleans. No Ford Ka estavam ainda um homem e uma adolescente, o marido e o filho da vítima, que foram encaminhados ao hospital. O estado de saúde deles não foi divulgado até a publicação da matéria. Também foi levado para o atendimento médico o condutor do Sandero, que estava consciente. A Polícia Rodoviária Estadual atendeu a ocorrência. Parte da rodovia ficou bloqueada para o atendimento das vítimas. Um incêndio em um galpão mobilizou equipes do Corpo de Bombeiros na tarde de ontem no bairro Rio dos Anjos, na cidade de Sara. A ocorrência foi registrada por volta das 2 horas da tarde. Quando os bombeiros chegaram ao local, as chamas estavam concentradas em uma sala utilizada para armazenamento de rejeitos de madeira em MDF. De acordo com o Corpo de Bombeiros, o incêndio estava em fase inicial, o que impediu que o fogo se espalhasse para o restante do galpão. As equipes realizaram o combate às chamas e o trabalho de rescaldo para eliminar possíveis focos remanescentes. Durante a operação, foram utilizados cerca de 2.500 litros de água e não houve registro de feridos. Após os trabalhos, da conclusão dos trabalhos, o local foi deixado sob responsabilidade da Polícia Militar. O proprietário não estava presente no momento da ocorrência. Oito horas, 7 minutos e meio. Vamos agora aos destaques da cidade de Criciúma e você vai conferindo com a gente em nome de Loja Ramage do Arroio do Silva, Monitoramentos Guardiã, Supermercado MSC e Farmácias Antonelli, hoje e amanhã com o Dia D especial para você aproveitar. Um homem de 46 anos foi preso após ser flagrado por câmeras de monitoramento furtando mercadorias de um supermercado em Criciúma. O fato foi registrado na Avenida Centenário na última sexta-feira. De acordo com a Polícia Militar, após colocar os alimentos na mochila e passar pelos caixas sem efetuar o pagamento, o homem foi detido pelos funcionários até a chegada da guarnição. Foram recuperados 2 pacotes de chocolates, 2 pacotes de bacon, totalizando R$ 189 em dinheiro, que seriam os valores do furto. Ele relatou que praticou o furto para se alimentar. Diante do flagrante, o homem recebeu voz de prisão e foi conduzido até a Delegacia de Polícia Civil. A Polícia Civil está investigando a morte de Eduarda Salvaro, de 21 anos, encontrada morta em um apartamento no bairro Jardim União, em Criciúma, na última sexta-feira.
O caso inicialmente foi tratado como suicídio, mas apura-se a possibilidade de feminicídio. O namorado dela, de 24 anos, foi preso em flagrante. A vítima vinha relatando a familiares recentemente que tiraria a própria vida e uma guarnição da PM foi acionada para ir até o endereço onde ela morava com o namorado. A jovem foi encontrada no quarto do casal. Por telefone, o suspeito informou que a namorada estava morta lá 2 dias e que também tentou suicídio, mas não conseguiu. A polícia militar iniciou as buscas e abordou o jovem em seu veículo em Cocal do Sul. Aos policiais, ele disse ter feito um acordo com a namorada na madrugada da última quarta-feira, dia 17, para ambos cometerem suicídio. No relato, o suspeito ainda afirmou que acordou horas após o ato, viu a companheira morta e tentou reanimá-la sem saber o que fazer. Depois de 2 dias ao lado da vítima, entrou em desespero e saiu com seu carro. Conforme apurado pelo portal NG Plus, o namorado apresentava ferimentos no rosto. Este fato, aliado ao período em que ele ficou ao lado da vítima sem comunicar a morte, fez a PM o encaminhar para a delegacia como suspeito de feminicídio. A investigação está a cargo da Polícia Civil, que confirmou a prisão em flagrante, enquanto avança com a apuração do caso. Oito e dez, vamos agora aos destaques da região da MESC. Araranguá e Balneário Arroio do Silva. Tentativa de feminicídio é registrada no município de Sombrio. Homem é preso após operação da Polícia Civil por ameaça e disparos de arma de fogo no município de Meleiro. Polícia Militar prende em Balneário Gaivota homem que furtou veículo da ex-mulher em Morro dos Conventos. 2 casos de abuso são registrados no mesmo dia em Araranguá. E ainda, a Polícia Militar prende condenado por tráfico de drogas e estupro em Balneário Arroio do Silva. 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
Uma tentativa de homicídio foi registrada na tarde do último sábado e mobilizou a polícia militar no bairro Guarita, em Sombrio. Um homem de 37 anos foi ferido com uma facada nas costas durante uma briga em um bar, enquanto o autor do golpe, um idoso,

idoso de 68 anos acabou preso em flagrante. Segundo a Polícia Militar, a ocorrência foi atendida por volta das 4 horas da tarde. Ao chegarem ao estabelecimento, os policiais foram informados por testemunhas de que a vítima já havia sido conduzida ao Hospital Dom Joaquim pelo proprietário do local em razão dos ferimentos sofridos durante a agressão. No hospital, os militares constataram que o homem apresentava uma perfuração provocada com uma faca na região das costas. Próximo do pulmão, informações médicas preliminares apontam que a arma utilizada possuía aproximadamente 15 centímetros de lâmina, tendo penetrado cerca de 10 centímetros no corpo da vítima. Apesar da gravidade dos ferimentos, o homem permaneceu internado em estado estável, passando por exames complementares para a avaliação da lesão. Testemunhas relataram que após o ataque, o agressor fugiu do local em um veículo não identificado. Com base nas características repassadas e na identificação do suspeito, a Polícia Militar realizou diligências e localizou o homem em sua residência. Durante a abordagem, o idoso afirmou que teria sido ameaçado anteriormente pela vítima e que acreditava que ele estivesse armado. Ele relatou ainda que saiu do bar, foi até sua casa, pegou a faca e retornou ao estabelecimento onde desferiu o golpe. A faca utilizada no crime foi localizada dentro do estabelecimento com vestígios de sangue e apreendida pelos policiais. O objeto foi encaminhado até a central de plantão policial juntamente com o idoso, que foi preso em flagrante por tentativa de homicídio. A Polícia Civil realizou na última sexta-feira uma operação que resultou na prisão em flagrante de um homem investigado por ameaça e disparos de arma de fogo no município de Meleiro. A ação contou com o apoio da Delegacia de Morro Grande e da 2ª Delegacia de Polícia de Criciúma. Durante o cumprimento dos 2 mandados de busca e apreensão expedidos pela Justiça, os policiais localizaram munições na residência do suspeito, que acabou sendo preso em flagrante por posse irregular do material. De acordo com a investigação, os fatos ocorreram no dia 5 de junho deste ano, quando uma discussão envolvendo a divisa de uma propriedade rural teria terminado em ameaças. Conforme relatos de testemunhas, o investigado utilizou uma arma de fogo para intimidar o vizinho, que chegou a efetuar ainda os disparos durante o desentendimento. Após o registro do boletim de ocorrência, a Polícia Civil iniciou diligências e representou pela expedição de mandados de busca e apreensão. Durante as buscas realizadas na última sexta-feira, policiais apreenderam armas, munições e outros objetos que poderão contribuir com o esclarecimento dos fatos. O homem foi encaminhado à Central de Flagrantes de Criciúma, onde foi autuado. As investigações seguem em andamentos para apurar todas as circunstâncias do caso. Um fato inusitado ocorreu por volta da 1 hora da madrugada do último sábado, dia 20 de junho, em Araranguá, e mobilizou guarnições da Polícia Militar. Durante um policiamento ostensivo, uma guarnição da PM localizou no bairro Itapuã, em Balneário Gaivota, um veículo com registro recente de furto que ocorreu em Balneário Morro dos Conventos, em Araranguá. O automóvel abordado era conduzido por um homem de 34 anos, que contou ter retirado o veículo da residência da sua ex-companheira, alegando ser o proprietário. O mesmo apresentava lesões no rosto, dizendo que teria sido causadas pelo atual companheiro da ex-mulher durante uma discussão relacionada ao veículo. Em razão das lesões, o homem foi encaminhado ao atendimento médico e, após ser liberado, recebeu voz de prisão. Em seguida, o mesmo foi conduzido até a Central de Flagrantes de Araranguá para os procedimentos cabíveis serem tomados. 2 casos de abuso foram registrados neste sábado e mobilizaram autoridades policiais de Araranguá e causaram indignação pelas gravidades das denúncias. O primeiro caso veio à tona durante a manhã de sábado, quando uma mulher procurou a polícia para denunciar que sua filha de 18 anos, portadora de transtornos de saúde mental e em tratamento e considerada incapaz, teria sido vítima de abuso por parte de um homem que frequentava a residência da família. Conforme relato, a jovem contou que o suspeito se aproveitava da condição de vulnerabilidade para cometer os abusos que eram realizados quando os pais saíam para trabalhar. A família informou que desconhece a identidade do autor. Segundo a denúncia, na última quinta-feira, por volta das 4 da tarde, a mãe retornou para casa acompanhada do esposo e percebeu a presença do suspeito no imóvel. Embora não tenham conseguido vê-lo diretamente, o homem teria fugido correndo da residência usando um capuz para esconder o rosto.
Já a segunda ocorrência foi registrada também no último sábado, mas refere-se a um fato ocorrido

durante a madrugada em uma comunidade no interior de Araranguá. A vítima, uma jovem de 21 anos, relatou que por volta das 2 horas da madrugada houve uma queda de energia na residência. Ela chamou a irmã e o pai para verificar a situação. Posteriormente, a irmã retornou ao quarto para dormir, enquanto a jovem permaneceu sentada no sofá da sala. Por volta das 4 horas da madrugada, segundo a denúncia, o pai sentou-se ao lado da filha e deitou-se em seu colo e passou a tocá-la sem consentimento. Abalada, ela saiu chorando e se trancou no quarto, ainda conforme o relato. Suspeito foi dormir e pela manhã, após tomar o conhecimento de que familiares já sabiam do ocorrido, deixou a residência de carro em direção a Criciúma. A polícia militar realizou buscas, mas o suspeito não foi localizado. A ocorrência também foi registrada pela central de plantão policial e será encaminhada à Delegacia de Proteção à Criança, Adolescente, Mulher e Idoso, a DPCAMI, para dar sequência nas investigações. Para fechar os destaques do plantão policial, por volta das 4h30 do último sábado, dia 20, a Polícia Militar cumpriu um mandado de prisão contra um homem de 43 anos pelo artigo 33, tráfico de drogas. O mesmo foi condenado a uma pena de 6 anos e 9 meses em regime fechado. O homem foi abordado em via pública aqui em Balneário Arroio do Silva, recebeu voz de prisão e logo em seguida foi encaminhado ao Presídio Regional de Araranguá.

8:21, eram essas as informações e os destaques do plantão policial que vocês conferiram com a gente nesta manhã de segunda-feira, dia 22 de junho de 2026. 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Amanhã, terça-feira, retornaremos com mais informações e destaques do plantão de polícia.

0: Muito bem, 8 horas e 22 minutos. Vamos conferir já já as informações do setor esportivo. A gente vai trazer para você também aqui os destaques e a movimentação de, além do esporte, as notícias do Arroio do Silvio e da região. Todas as informações desta segunda-feira, junto com o nosso time de anunciantes, o nosso time de comerciantes, os melhores do sul de Santa Catarina. A gente vai mandando bom dia aqui, vamos fazer um intervalinho para tomar aquele cafezinho. A dona Cilda tá mandando bom dia para nós, a Keia e o Vando também mandam bom dia pra gente. O seu José também tá mandando um bom dia aí, trabalhando com jardinagem e fretes. O telefone dele é o 99827-2936, tá? Bom dia também para minha amiga Tita, que tá ligada com a gente. A Vera, bom dia, Evandro. Abençoado início de semana para nós. Obrigado, minha amiga. Bom dia pro meu amigo da Cor, também tá mandando bom dia. Quem tá em oração com a gente é a Ana Cardoso, curtindo o nosso programa. O Alex Yamasa, desejando bom dia para nós, que seja abençoado e protegido pelo Senhor nosso Deus. Bom dia também para minha amiga Claíra Amarantes. Bom dia, uma ótima semana a todos. E a gente vai agradecendo todos que estão participando aqui na Verdes Mares FM. Muito obrigado pelo carinho da companhia. Nós vamos fazer um intervalinho, tá, minha gente? Daqui a pouquinho nós estaremos de volta com a continuidade do nosso programa, tá? Eu vou trazendo aqui um recadinho, então, da MP Pavimentações, uma empresa maravilhosa aqui do Arroio do Silva. E daqui a pouquinho a gente volta, então. Agora são exatamente 8 horas 23 minutos e meio. Voltamos já.
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Olha, pessoal, estamos de volta aqui então, 8 horas 37 minutos e meio, 8h37. É manhã de segunda-feira, início da nova semana, início da última semana completa do mês, né? A semana que vem nós vamos até terça-feira, com dia 30. E aí nós começamos a semana que vem com a festa, a semana da festa do peixe. Convite aí pra vocês aí, então, da festa do peixe. Nós vamos fazer um apanhado geral aqui, é, trazendo todas as informações, todos os destaques aqui, meus amigos e minhas amigas. Vamos aí falar e vamos receber, né, pra bater um papo aqui com a gente, secretária de turismo. Vamos trazer aí o prefeito Jorge pra fazer o convite da festa, é, nós estaremos lá fazendo a transmissão, então, a partir de quinta-feira, com a transmissão do evento, do desfile, a escolha das soberanas também. E você vai acompanhar tudo isso aqui com a gente, tá? Tá certo?

Nós vamos falar de esportes aqui no nosso programa, tem setor esportivo, tem as divisões do Campeonato Brasileiro, Série D, Série C e Série B, que continuaram aí com os jogos, e a gente vai falar dos jogos da Copa do Mundo, que aconteceram no final de semana aí, né? Começando com a sexta-feira, o Brasil vencendo o Haiti, entre outras informações aqui para vocês, 8h39. Destaques do setor

esportivo aqui, minha gente. 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Vamos nessa então, pessoal, vamos falar dos jogos que aconteceram, os primeiros jogos de ida da segunda fase da Série D do Campeonato Brasileiro. Tivemos catarinenses e gaúchos em campo. São José e Santa Catarina empataram em 1-1. São José, o jogo aconteceu lá em Porto Alegre ontem, esse jogo às 4 horas da tarde. Empate de 1-1, jogo de volta neste próximo sábado. Ali na região norte, ali entre Jaraguá, aquela região ali, né, e Rio do Sul, que é o local onde tem a equipe Santa Catarina. Nós também tivemos aí o Marcílio Dias empatando em 2-2 com o Cascavel. Empate de 2-2, o jogo foi lá no Paraná, em Cascavel. O jogo de volta é domingo agora. Marcílio Dias jogando em casa aqui em Santa Catarina. Nós tivemos também empate entre São Luís de Ijuí e Blumenau, empate de 1-1. O jogo aconteceu no sábado, o jogo de volta agora é em Blumenau, no sábado. Os jogos todos equilibrados aqui, a gente pode dizer, né? Jogos entre os times do Rio Grande do Sul e Santa Catarina também, aqueles que participaram, todos empatados. São José e Santa Catarina 1-1. Cascavel e Marcílio Dias 2-2, São Luís de Juí e Blumenau 1-1. Jogos de volta são neste final de semana aí, então, para ver quem é que passa para a próxima fase. A Série C do Campeonato Brasileiro, tivemos alguns jogos aí, né? Catarinenses e gaúchos entraram em campo. Destaque para a vitória importante aí do Ipiranga de Erechim ao vencer o Santa Cruz, tá?
fora de casa no sábado pelo placar de 1-0. Ituano e Figueirense empataram em 0-0. Caxias acabou empatando em 1-1 com o Maringá no jogo de ontem. O Brusque, né, está aí junto com o Guarani agora com 21 pontos. Venceu a sua partida ontem contra o Floresta por 2-1. E o Barra acabou empatando com o Amazonas pelo placar de 1-1. Tá? A classificação da Série C, então nós temos o Brusque como segundo colocado. O Guarani tem um jogo a menos, ele vai jogar hoje, tá? Joga fora de casa contra o Confiança. Então o Brusque tem 21 pontos, é o segundo colocado, tá? Aí nós temos o Caxias, que é o oitavo e tem 16 pontos, ainda dentro da zona de classificação. O Figueirense tem 15 pontos, é o 12º, o Ipiranga de Erechim tem 14, é o 13º, e o 17º é o Barra, que tem 12 pontos. Os jogos aí, então, da Série C, terceira divisão. Final de semana próximo agora tem novos jogos. O Barra joga contra o Floresta, o Figueirense joga contra o Guarani em casa, o Ipiranga de Erechim joga contra o Confiança, o Caxias contra o Anápolis e o Brusque vai jogar fora de casa contra o Botafogo da Paraíba. Horas e 46 minutos, vocês estão conferindo com a gente os destaques do setor esportivo por aqui, hein, minha gente? Destaques do esporte aqui. A gente vai falar aí da Série B do Campeonato Brasileiro, também teve rodada, hein? O Avaí conseguiu se recuperar e venceu depois de 6 derrotas seguidas praticamente. O Avaí consegue uma boa vitória ao vencer o Cuiabá por 1-0. Cuiabá que estava numa ascensão boa também. 1-0. Juventude que fez um grande resultado ao vencer o São Bernardo, que era líder, hein? Venceu pelo placar de 1-0 também. Juventude foi para a quarta colocação agora com 22 pontos. Vila Nova é o líder com 28. São Bernardo 25, Sport 25. E a equipe do Juventude agora tem 22 pontos, junto com o Operário. Que resultado importante, né? Hoje tem Ponte Preta jogando contra o Novo Horizontino, pela Série B do Campeonato Brasileiro, às 8 horas da noite. E o Tigre joga só amanhã contra o Lanterna, que é o América de Minas. O jogo é lá na Independência, em Minas Gerais, às 8 horas da noite. Resultado bom aí, né? O Avaí conseguiu vencer, mas não saiu da zona de rebaixamento. É o 18º ainda, com 13 pontos. Vida difícil aí do Avaí, mas já conseguiu uma luz no fim do túnel ao vencer aí então o seu jogo que aconteceu ontem na Ressacada. Juventude teve um grande resultado ao vencer o São Bernardo por 1-0. E ainda falta o Tigre. O Criciúma, que é o 8º colocado, tem 21 pontos. Se vencer, pode ir a 24 e ficar no lugar aí do Juventude na quarta colocação. Então, importante aí pro Criciúma jogando contra o América de Minas. A gente está falando aqui, trazendo os destaques para vocês, meus amigos e minhas amigas do setor esportivo. 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

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Bom, pessoal, nós tivemos jogos aí na última sexta-feira na Copa do Mundo da FIFA. E aí nós vamos falar aí da segunda rodada, que teve jogos na sexta-feira, teve jogos também no sábado e teve jogos no domingo. Muitas partidas, né? E os jogos de hoje a gente vai falar para vocês. Bom, começamos na sexta-feira, às 4 horas da tarde, a equipe dos Estados Unidos venceu a Austrália pelo placar de 2-0. Com esse resultado, os Estados Unidos é o líder do grupo, tá? Aí, às 19 horas, o Marrocos venceu a equipe da Escócia pelo placar de 1-0. Placar mínimo, mas é importante aí para o Marrocos. O Brasil fez 3-0 no Haiti e poderia ter feito mais. Sabe o que, que acontece? A diferença das outras seleções para a seleção brasileira é que, às vezes, as seleções estão ali e começam a fazer os seus gols. É o caso do Canadá. O Canadá estava vencendo pelo placar de 3-0 o Qatar e em momento algum baixou a aceleração em cima e fez mais 3, venceu por 6-0. E o Brasil poderia ter feito um saldo de gols bom, só que daí começou a tirar o pé do acelerador porque já era o primeiro tempo, era 3-0. E aí pode, dependendo dos resultados, né, não se classificar em primeiro. Joga contra a Escócia agora então, na quarta-feira, às 19 horas. Depois de amanhã, vai falar sobre esse jogo aí. Bom, nós temos também aqui o Paraguai, daí jogando já na madrugada de sábado, venceu a Turquia pelo placar de 1-0. Paraguai é agora que pode, no jogo contra a Austrália, conseguir a classificação, joga na quinta. Tá? O Paraguai vai jogar na quinta-feira aí contra a Austrália. Quem vencer vai ficar com a vaga. No sábado também tivemos a Alemanha virando o jogo no finalzinho do jogo contra a Costa do Marfim, um jogão que aconteceu, né? E o Equador não conseguiu superar agora o Ener Valencia. Eu vou te falar uma coisa, né, cara? Como esse cara gosta de perder gols. Mas não perder gols, assim, difíceis, né? Uma coisa ou outra. São gols fáceis. Ele entrou com bola e tudo sozinho em direção ao goleiro. Era só escolher o canto. Ele escolheu errado, inclusive. E o goleiro fez uma grande defesa, o Equador empatou em 0-0. E o Curaçao, ele somou o seu primeiro ponto na história das Copas. O Equador está com um ponto, agora vai jogar um jogo difícil contra a Alemanha. Precisaria vencer para tentar uma classificação. Não é fácil, né? A Alemanha é o primeiro deste grupo com 6 pontos. Costa do Marfim é o segundo e vai jogar contra o Curaçao. A Holanda goleou a Suécia jogando no sábado. Às 2 horas da tarde foi 5-1. Atropelou. Outro jogo que a gente fala que é uma seleção que estava vencendo por 3-0 e não parou. Jogou em cima direto da Suécia e venceu pelo placar de 5-1. O Japão, por sua vez, acabou vencendo a Tunísia por 4-0, atropelou a Tunísia aí. E o Japão agora vai jogar contra a Suécia na quinta-feira, 8 horas da noite, para ver quem é que fica ou com a liderança do grupo, ou até mesmo aí com a segunda colocação e terceira colocação. A Holanda vai jogar contra a Tunísia. Possivelmente tem uma possibilidade grande aí de goleada, né? Vamos aguardar a terceira rodada. Ontem nós tivemos a Bélgica mais uma vez empatando com o Irã em 0-0. O Irã também empatou, então tem 2 pontos. E o Egito ontem à noite acabou vencendo a Nova Zelândia pelo placar de 3-1.
Egito tem 4 pontos, Irã 2, Bélgica 2 e Nova Zelândia 1. Aí nós temos então o jogo entre Nova Zelândia e Bélgica. Se a Bélgica não vencer e empatar, olha, corre o risco de não se classificar. Irã e Egito vão fazer o jogo para ver quem é que pode ficar com a primeira colocação. Aí nós tivemos ainda a Espanha ontem goleando a Arábia Saudita, se classificando como, se colocando como primeiro lugar no grupo. E o Uruguai, hein, gente, contra o Cabo Verde. Cabo Verde fez um jogaço e um empate de 2-2. O Cabo Verde saiu na frente, depois o Uruguai virou e por falha dos zagueiros e goleiro do Uruguai, o Cabo Verde acabou empatando novamente. Final 2-2 e o Cabo Verde deixou ainda, inclusive, no final de matar o jogo, de vencer a partida. Então o Uruguai é o segundo colocado, vai jogar agora contra a Espanha. Precisa vencer para conseguir a classificação, o que não é fácil, hein? O que não é fácil. Bom, hoje tem jogos da Copa do Mundo. 14h, nós temos a Argentina e a Áustria. As duas equipes já venceram no seu grupo. Então agora, a partir das 14 horas, daqui a pouquinho, então, no início da tarde, Argentina e Áustria. Às 18h, 18h, tem França e Iraque. E aí, às 21h, outro jogaço, hein? Tem Noruega e Senegal. Jogos que vão acontecer nesta segunda-feira. E a gente está trazendo em destaque aqui as informações e movimentação do setor esportivo. São 8h56. 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Amanhã a gente traz de volta aí os destaques e as informações do setor esportivo.

Pessoal, agora são 8 horas e 58 minutinhos. Daqui a pouquinho a gente vai trazer então os destaques, a movimentação aqui então do Arroio do Silva, da nossa região. Tem destaques importantes aqui que a gente vai trazer para vocês. A gente vai mandando bom dia aqui também para quem já mandou o seu abraço aqui para nós, aqui a Keia, mandando bom dia aqui para nós. Obrigado, Keia, o Vando, a Dona Edith, o seu e Osvaldo, a Terezinha. Bom dia, Evandro, que Deus abençoe nossa semana. É, os amigos que estão aí acompanhando e confirmando a sua audiência aqui para nós através do seu bom dia, do seu abraço e do seu alô aqui, tá ok?

Olha, pessoal, daqui a pouquinho a gente vai falar aí, então, que emoção, encanto e diversão marcam a abertura oficial do Belizone Dino Park em Araranguá. É, aconteceu neste último final de semana. O pessoal aproveitou, hein? Muita gente registrando bons momentos. E aproveitando para conferir aí, então, todas as imagens do Dino Park. Que legal, né? Uma ótima atração aí para Araranguá. Não só para Araranguá, mas para o turismo de um modo geral. Podemos dizer aí que é do turismo de um modo geral, hein? Daqui a pouco a gente vai falando sobre isso aqui na nossa programação com todos vocês, tá ok? Também vamos destacar que nesta semana, mais precisamente na quinta-feira, nós temos o Cine Móvel em ação, tá? Tem ação do Cine Móvel aqui em Balneário Arroio do Silva. Fazer um apanhado geral com todos vocês aqui, trazendo esses destaques aí também, tá, minha gente? Também vamos falar que a Câmara de Vereadores está apoiando a campanha do agasalho da Rede Feminina de Combate ao Câncer. A Câmara de Vereadores aqui de Balneário Arroio do Silva, vamos fazer um apanhado geral ainda com vocês. Como nós falamos aqui, né? O Dino Park, que foi inaugurado e promete sim revolucionar o turismo aqui na região. Tem as atrações da Festa do Peixe, tem muita movimentação aqui que a gente vai trazer em destaque para vocês aí, meus amigos e minhas amigas.

São alguns assuntos que a gente vai destacando. Amanhã nós vamos ter a última sessão da Câmara de Vereadores do mês de junho. Depois tem um recesso, tá, pessoal? Aí nós vamos... dia 30 não tem, que é na semana que vem. E aí o mês de julho acontecerá um recesso da Câmara de Vereadores, tá? Aí tem um recesso da Câmara de Vereadores no mês de julho, voltando em agosto, no dia 4 de agosto, tá? Dia 4 de agosto retornam as sessões ordinárias. Então não teremos sessão na terça-feira da semana que vem, que é do dia 30. E não teremos 4 sessões do mês de julho, só retornando em agosto. Então são 5 semanas sem sessões da Câmara de Vereadores, voltando na sexta. Amanhã, então, no dia 23, nós teremos uma sessão, podemos dizer, praticamente solene, né? Onde vamos ter a entrega dos títulos de cidadão honorários, né? De Balneário Arroio do Silva, de cidadãos, né? Honorários de Balneário Arroio do Silva para o Sargento Lima, né? Deputado federal, deputado estadual, né? Que é feito aí pelo vereador Clailton de Oliveira, juntamente com o deputado estadual Thiago Zilli, que é feita aí pela bancada do MDB, Grace Copete e Márcio Macan, junto, claro, com os demais vereadores, né, que estão assinando aí, então, fazendo esta homenagem, este título de cidadão honorário de Balneário Arroio do Silva. Como já foi feito aí para o deputado estadual Manuel Mota, o ex-deputado, né? Como já foi feito também para o ex-vereador Rogério Ferreira da Costa. Como eu já falei aí em outras oportunidades, eu não vejo com bons olhos muitos títulos assim de cidadão de Balneário Arroio do Silva, principalmente para quem é um pouquinho mais distante, ou quem não conhece a realidade, ou praticamente não vem aqui no Arroio, não vive aqui no Arroio, né? Enfim, é alguns detalhes que a gente pode trazer aqui que às vezes acontece, né? E um deles, o que que aconteceu? É um grande parceiro do Arroio do Silva, mas não é um morador da cidade, não é alguém que tem uma história com a cidade. Júlio Garcia, deputado estadual, ele recebeu o título de cidadão. Propriamente o ex-governador Carlos Moisés praticamente não veio mais aqui ao Balneário enquanto esteve governador, sim, né? Enfim, só que eu acho que esses títulos de cidadão da cidade tem que ser dado mais para aqueles que estão mais familiarizados com a cidade. Mas como não é uma coisa que eu escolho, né? Eu acho que aí o pessoal tem a liberdade ali então para colocar. Vamos lá, são 9h04, 9h04. Daqui a pouquinho a gente traz mais destaques aqui para você. 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

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Pessoal, antes de fazer um intervalinho, eu falava no início do programa aqui, né, falando sobre essa questão que Santa Catarina tem registrado a menor taxa de analfabetismo do país pela primeira vez desde 2016. Então registrou, né? Santa Catarina registrou a menor taxa de analfabetismo do país em pessoas de 15 anos ou mais. Ah, aí, então, de 15 anos para cima. O indicador baixou de 1,9% em 2024 para 1,5% no ano passado. Foi a primeira vez em que o estado atingiu a menor proporção do país de pessoas analfabetas em toda a série histórica, iniciada em 2016. Santa Catarina avançou uma posição em relação ao levantamento do ano passado, quando havia registrado a segunda menor taxa de analfabetismo do país. Com isso, superou agora o Distrito Federal, que liderou a lista durante 3 anos anteriores, e agora caiu para o quarto lugar em 2025. Bom, essa taxa, segundo o IBGE, Santa Catarina ainda representa, olha só, gente, 101 mil pessoas analfabetas entre os 6 milhões e 600 mil habitantes que tem com 15 anos ou mais no estado. Na prática, a evolução, né, do dado representou uma redução de 25 mil pessoas analfabetas de 2024 para 2025. Tá? Com relação a 2016, então 10 anos atrás, do primeiro cálculo, não deu 10 anos ainda, né? São 9 anos, com relação ao ano passado, então Santa Catarina caiu de 2,7% da população analfabeta para 1,5%. Mas só que, olha, vejam bem que o número ainda é alto, né, gente? São 101 mil pessoas, são 100 mil pessoas analfabetas. Se nós formos colocar hoje que o Arroio do Silva tenha 20 mil habitantes, vamos colocar 20 mil habitantes para arredondar, né? 20 mil habitantes são 5 populações do Arroio do Silva, que em todo o estado de Santa Catarina, com mais de 15 anos, acima dos 15 anos, então, né? 15 anos para mais, idosos, jovens, adultos, enfim, né? Que não sabem ler nem escrever, tá? Então são analfabetos. É um número ainda grande, né, gente? Nós formos analisar, eu acho que Araranguá o quê? Deve ter 70 mil pessoas. Deve ser a comarca de Araranguá. Araranguá, Arroio do Silva e Maracajá, somando, deve ser aí o número de habitantes, né, que estão no estado acima dos 15 anos, que não sabem ler e escrever, são analfabetos. Mas o que eu queria trazer aqui é que tem a chance. Tem a chance. Pode ser que os jovens não queiram ainda, porque é adolescente, tá naquela fase, não quero mais, eu vou fazer qualquer outra coisa, eu já vou trabalhar, eu já tenho isso, já tenho aquilo e tal, o que não é legal. Mas, gente, você que me ouve aí em casa, você que é um senhor, que é senhora, você que é trabalhador, né? Tem gente da construção civil, tem gente que trabalha de serviços gerais, tem muitas pessoas que trabalham, que se dedicam, que são pessoas

né? Mas que, infelizmente, hoje não sabem ler e escrever. Só que assim, ó, gente, hoje tem a oportunidade. Tá muito mais fácil, tá muito mais acessível. Tá aqui, ó, no Arroio do Silva, a educação de jovens e adultos, a EJA. Gratuito, não se paga absolutamente nada. Tá? E eu acho, eu não sei, mas teria que perguntar, eu não sei agora exatamente, mas tem mais um programa, se não me engano é do governo estadual ou do governo federal, os dois juntos, que ainda dão um valor para a pessoa que está estudando. Eu não consigo lembrar agora se a EJA também entra nessa questão do pé de meia, que é um programa do governo federal, mas tem outro programa do estado. Agora, me perdoem, mas de forma gratuita, gente. Ônibus escolar à disposição para levar ir para a escola e voltar da escola com ônibus escolar. Sem problema nenhum. Para começar a alfabetização, sim. Com calma, com tranquilidade, sem precisar ter vergonha nenhuma, porque eu acredito que muitas vezes as pessoas devem ficar assim, com vergonha, né? Poxa, mas eu já tô com 40, 50, 60 anos, 70 anos e eu não sei ler nem escrever, será que vale a pena? Claro que vale, gente. Claro que vale. Vale muito a pena. Porque você que não sabe, ou você que conhece alguém que não sabe e que pode incentivar essa pessoa a fazer isso aí, que não sabe ler e escrever, gente, vocês não têm noção o quanto é maravilhoso você poder pegar uma Bíblia, pegar o celular hoje, que tem muita informação no celular, né? Antigamente era jornal, como a gente falava, mas tem muitas informações. Ah, você ir na rede social, no seu Facebook, no seu Instagram, e poder ler o que está escrito ali. Então, gente, e não custa nada. Apenas a força de vontade de cada um. Apenas a força de vontade de você. Ah, não, eu quero aprender a ler e escrever, independente da idade que eu tenha. Eu tenho ainda sonhos. Eu quero, se Deus me der a vida ainda, eu quero viajar, mas como é que eu vou viajar se eu não sei ler e escrever? Eu não sei ler, principalmente, para observar onde eu tenho que ir, qual ônibus que eu tenho que pegar, ou qual o avião que eu tenho que fazer. Então, é uma possibilidade, gente. Podemos diminuir esse número. Podemos, cada vez mais, diminuir esse número assim. E eu espero que você, que conhece alguém, né, que seja o seu vizinho, seu parente, familiar, que não sabe ler e escrever, faz com que ele, incentive ele a ler e a escrever, a buscar o estudo, a EJA, de forma gratuita, no período da noite, não atrapalha ninguém, quem tem que trabalhar, quem precisa trabalhar, e aí nós vamos ter outras pessoas com mais conhecimento, porque o conhecimento liberta. Eu sempre falo isso, né? O conhecimento te liberta. Te liberta, te deixa livre de, às vezes, grades e algemas que são invisíveis, mas que te deixam presos ali porque você não tem conhecimento. Você não consegue ler, você não consegue buscar uma informação porque você, né, tem essa limitação. E, às vezes, eu falava sobre essa questão da vergonha, né? Muitas vezes, essa questão de vergonhas que a gente fala, que a gente destaca, é muitas vezes pelo nosso próprio ego, pela nossa própria vaidade, porque pode ferir os nossos sentimentos, alguma que, gente, não tem nada a ver, tem nada de vergonha, não interessa se você tem 50, 60, o que interessa é o teu passado, que você não conseguiu estudar, porque você tinha que ajudar a família, que você tinha que trabalhar, você tinha que sair, você saiu, os pais não deram oportunidade para você estudar, porque antigamente a gente sabe que era assim. Eu sei que era assim. Então tem senhores hoje que têm 60, 70, 80 anos que tiveram que não tiveram a oportunidade de estar na escola porque trabalhavam na agricultura, trabalhavam, como a gente fala popularmente, na roça, e os pais não queriam estudo, queriam que eles fossem trabalhar na roça. Então,
fica aqui um convite para vocês entrarem em contato, né, com a Secretaria de Educação, ou entrar em contato lá com o colégio, que é a Escola Jardim Atlântico, falar com o pessoal da EJA, tirar essas dúvidas e voltar, né? Aqueles que deixaram de estudar, que sabem ler e escrever, mas teriam a oportunidade de fazer uma faculdade hoje, faculdade à distância, tá? Faculdade com facilidade, você mesmo em casa, não precisa nem ir na faculdade todos os dias. Você estuda em casa, através do computador, através do celular, enfim. E aqueles que não sabem ainda, que comecem, que comecem. Tem muitas e muitas pessoas aqui no Arroio do Silva que eu conheço, né? E que fizeram a EJA, por um motivo ou outro pararam quando eram novos, né? Ou tiveram que trabalhar, ou tiveram outras questões, enfim. Voltaram a estudar, fizeram a EJA, passaram no vestibular, se formaram numa universidade, numa faculdade, e hoje estão trabalhando em suas profissões. Tem pessoas que se formaram em pedagogia, fazendo a EJA, estão trabalhando nas escolas como professor. E você veja bem, hoje o salário do professor, se não me engano, deve ser acima dos 5 mil, né? Iniciais. Então, acho que vale a pena, pessoal. Acho que vale a pena, né? Incentivo das pessoas. Eu acho que seria bem interessante. A Keia fala aqui, né? Concordo com você plenamente. Não conheço a... Não conhece a nossa cidade. Teria que ser os moradores daqui que fazem muito pelo nosso arroio. Tem muita gente que conheço e que pode ser reconhecido aqui. Aquela questão que a gente estava falando, principalmente dos títulos de cidadão de Balneário Arroio do Silva. Os títulos de cidadão Arroio Silvense, nós estávamos falando aqui, em que a gente acabou destacando anteriormente. Então, nós vamos informando a hora certa e a temperatura aqui para vocês. O sol timidamente vai aparecendo. Já falamos de previsão, tem mudança no tempo, principalmente no período da tarde aí, hein, gente? Tem chuva, tem vento, sol e tem queda na temperatura. Bastante frio aí para os próximos dias. As mínimas podem chegar aí por volta dos 3 graus, hein, gente? Madrugada aí de terça, ali a terça ainda não, amanhã ainda não. Mas a madrugada de terça para quarta, noite de terça, madrugada de quarta, quinta, podemos ter assim, né? Olha, quem tá mandando o seu bom dia é a minha amiga Jurema. Ela fala que bom dia, Pique. Eu sou prova de o EJA, né? Eu sou a prova que o EJA é uma ótima opção. Que legal, né? Legal, é interessante, né? Ela fala que fui criada para ser dona de casa. É isso. Uma questão é que a gente sempre fala aqui, é importante destacar, é que são... antigamente, mulheres, às vezes, tinham que fazer os serviços de casa. Ajudar na família. Ajudar com a mãe, o pai, a cuidar dos filhos. Tinham... jovens, né? Crianças ainda, que eram as mais velhas, tinham que cuidar dos mais novos enquanto os pais iam trabalhar. Ou, se não, tinham que ir para atividade rural, enfim. É uma coisa que a gente que não precisa ter vergonha. Ninguém precisa ter vergonha. A gente sabe que isso aí antigamente era muito comum, né? Não sei se hoje em dia é, porque eu acredito que tenha mais facilidades de escola, tem outros benefícios, tem muita facilidade, que a gente fala de escolas, é a facilidade de ir até a escola. Hoje nós temos os ônibus, tá certo que tem um limite de quilometragem, mas tem os ônibus aqui, o pessoal que mora mais longe vai, né? Então, hoje, acesso às universidades, faculdades à distância, são vários cursos, profissionalizantes também, então eu acho que é importante, e é o que a Jurema falou, ela fala aqui, ó, hoje sou professora, veja, e eu nem sabia da Jurema, então são outras pessoas, são várias pessoas que foram, buscaram novamente o conhecimento, algumas que estudaram, mas tiveram que parar, outras que não estudaram e que podem aprender a ler e escrever, e aquelas que estudaram, aquelas que tiveram que deixar as escolas por um motivo ou outro, eu cursei só...
o ensino fundamental, que antigamente era o primário, né? Antigamente, se não me engano, era primário, até a quarta série, até a terceira

0: série, eu tive que sair e tal. Gente, retornem. Retornem para estudar. Tem 30, tem 40, tem 50 anos, não interessa. Não interessa. Volta, porque há uma possibilidade muito legal de você se formar, de você passar por uma formatura, de você ter um diploma e principalmente, quem sabe até melhorar essa parte que a gente fala financeira de trabalho, né? Às vezes está trabalhando aí num local pesado, um local difícil, e aí muda. Vamos, opa, quero me formar nisso aqui, eu vou trabalhar para me formar. Hoje nós temos faculdade gratuita, gente. Faculdade gratuita, que é um programa do governo do estado em que pode, olha só, vejam bem, pode engenheiros, médicos, pessoas comuns acessarem a essa universidade, que não é nem a Universidade Federal, tá? Que é uma questão da universidade gratuita com algumas regras ali de pessoas que com menos rendas, enfim, e que pode se tornar um engenheiro, que pode se tornar um psicólogo, que pode se tornar um médico ou qualquer outra faculdade que se inclua. Claro que daí tem outras situações. A pessoa vai ter que frequentar os cursos, né? Geralmente ali na Unesc em Criciúma. Então, mas que legal, gente. Olha, a oportunidade de a gente diminuir o analfabetismo na nossa cidade, no nosso país, no nosso estado por completo, seria interessante. E que você incentive também a pessoa a voltar aos estudos, tá? 9h21, vamos fazer um intervalinho e depois a gente volta então para finalizar a nossa programação com algumas notícias aqui do Arroio do Silva. Aguarde já, nós voltamos em seguida.
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4: 9h22.
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3: Muito bem, pessoal, estamos de volta então por aqui. Agora 9 horas mais 31 minutinhos, 9h31. Hoje é segunda-feira, hoje é dia 22 de junho de 2026, tá? 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Pessoal, tem um recado importante aqui. Antes, eu quero mandar um bom dia para o meu amigo, seu José Kinderman e família. É, ele fala aqui, bom dia, Evandro, que Deus abençoe você, sua família e toda a sua equipe, sempre com muitas bênçãos. Obrigado para o amigo também. Atenção, moradores, comerciantes, aqui de Balneário Arroio do Silva, principalmente quem utiliza ali a Avenida Getúlio Vargas. Iniciou hoje, segunda-feira, tá? A montagem da estrutura para a 33ª Festa do Peixe, que acontece

trânsito e no acesso de veículos. Tá? É solicitado que tenham atenção à sinalização instalada e respeito às orientações das equipes de trabalho e trânsito. O objetivo é garantir uma montagem segura e organizada para que possamos realizar mais uma grande edição da Festa do Peixe. Então, pessoal aí da Avenida Getúlio Vargas, ali no centro, ali, né, pessoal? Da Florianópolis até lá. A Barriga Verde vai ter alguns pontos que serão interditados, tá? Alguns pontos o pessoal vai estar aí, então, realizando a montagem. E aí, né, é a compreensão de todos que estão, que precisam, que utilizam. Que é claro que moradores ali, para moradores, vai ter liberado ali a circulação. Mas é importante a gente destacar sobre isso também. Pessoal, olha só. A gente vai falando aqui agora do Dino, o Dino Parque lá de Araranguá, hein? Que teve a sua inauguração, seu espaço aberto, a abertura oficial para o público. E a gente vai falar aqui com vocês, né? 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

Bom, ô pessoal, olha só, o sorrisos, olhares de surpresa e muita diversão foi o que marcou então a abertura oficial do Belizone Dino Park no último sábado em Araranguá. A nova atração turística recebeu centenas de visitantes ao longo das primeiras horas de funcionamento e encantou crianças e adultos com seus gigantescos dinossauros animatrônicos, trilhas suspensas e cenários que realmente traz aquela realidade da pré-história. O parque chega com uma proposta de se tornar um dos principais pontos turísticos do sul de Santa Catarina, atraindo visitantes de diversas regiões do Brasil, até do exterior, por que não? Ao longo do dia, o que se viu foi uma mistura de emoção, curiosidade e admiração diante das estruturas que produzem com realismo os famosos gigantes que habitaram a Terra há milhões de anos. Entre os visitantes estavam algumas pessoas que ficaram impressionadas com a experiência e destacaram, pessoas que falaram, olha, bem criativo, bem legal mesmo, muito bom para trazer as crianças, uma coisa diferente em Araranguá para vir num sábado e um domingo aproveitar com a família. Isso foram várias e várias pessoas, né? Crianças também falaram bastante, então é uma oportunidade, né? Bom, a entrada do parque é gratuita, vai ser aberto de terça a domingo, das 9 às 5:30 da tarde, todos os dias, sem fechar ao meio-dia. Então o parque vai estar aberto à população, muito bem-vinda sempre. Vocês podem levar a família, as crianças e adultos. Está bem divertido e o povo vai gostar mesmo. Quem falou isso aí foi um dos responsáveis pelo empreendimento, né? O Jonathan dos Passos Padilha. Então, olha só, horário de funcionamento. Hoje não tem. Então, é de terça a domingo, das 9 da manhã às 5:30 da tarde, sem fechar ao meio-dia. É aberto ao público todos os dias,

Então, e aí o pessoal pode ir lá visitar, então, e conferir os famosos dinossauros. Bom, são 12 dinossauros animatrônicos em tamanho impressionante, equipados com sensores de movimento, capazes de reproduzir sons e gestos realistas, tá? E um detalhe ainda, né? O Belizone Dino Park oferece uma experiência incrível. E o espaço conta ainda com trilhas suspensas, mirante, acessibilidade e estrutura planejada para receber visitantes de todas as idades. Bom, a abertura oficial confirmou a grande expectativa criada em torno do empreendimento. Mais do que um novo atrativismo turístico, né? O Belizone Dino Park já começa a se consolidar como um espaço de lazer, convivência familiar e valorização do turismo em Araranguá. A entrada é gratuita ainda, que legal, né, gente? Bem pertinho aqui de nós, e pelas fotos que eu tenho visto aqui, olha, são maravilhosas, incrível, que legal, muito bom. E é por isso que eu digo, gente, é o turismo com investimentos e que parece simples, né? Vamos colocar, olha só, o que que era o Belizone? Era só um açude, a gente só falava assim, ó, o açude Belizone, tem uma casa bonita lá no açude Belizone e pronto. Não era frequentado, não era passado por nada. Aí fizeram o quê? O prefeito, César, fez um deck comum ali com alguma parte para o pessoal, com uma cafeteria que foi colocada lá, uns bancos, uma iluminação para o pessoal ficar o quê? Sentado lá, tomando chimarrão, ficando olhando o açude, enfim, olha só, é uma coisa simples, movimentou demais aquela região. Época de Natal muito bonita, bastante iluminada, entre outras coisas, muito. Aí foi pensado o quê? O parque estava lá, com uma possibilidade de trabalhar outras ações turísticas. Você imagina quantas pessoas vão querer sair de outras cidades? Os amigos aqui do Arroio do Silva, claro que é pertinho, é bem pertinho, tá? A gente já tem costume, muitos têm costume de ir a Araranguá e voltar aí com maior frequência. Mas aqui, gente, do ladinho, quantos do Arroio do Silva vão ir lá um momento ou outro para levar os netos, os filhos? Olha só, falando uma coisa aqui. Agora, na região inteira, quantas pessoas vão vir que sabem da notícia de Praia Grande, que é mais afastado, falando lá afastado, já quase divisa lá com Torres, tá? Lá com o Rio Grande do Sul. São João do Sul, Passo de Torres, aí do Sombrio, Jacinto Machado, Meleiro, Turvo, Timbé, são várias pessoas, e quase todos os finais de semana estarão movimentando a cidade. O problema é que na hora de movimentar e o pessoal ir ali, que não tem custo nenhum, eles podem passar no mercado, pode passar numa lanchonete, pode passar em alguns locais e movimentar a economia da cidade. Lembrando que, como nós falamos aqui, o atendimento, né, do parque, o horário de funcionamento é das 9 até as 5h30 da tarde, não é no período da noite, tá? O que fica um horário bom, mas ainda fica um horário para o pessoal poder aproveitar, uma visita no shopping depois. Então, vejam bem que um investimento pouco numa área diferente de turismo, né, ele atrai o público, ele vai atrair. E é isso que a gente não pode deixar de pensar aqui na nossa cidade. Se nós queremos fortalecer o turismo, nós não podemos só pensar no verão. O calçadão é maravilhoso, né? É uma ótima atração turística para o Arroio, mas nós podemos acessar outras partes turísticas. Agora nós temos a ciclovia e o pessoal está mexendo ali, naquela área ali, para alargar a pista ali, fazer a ciclovia e tal. Será que não, o Arroio do Silva não consegue fazer alguma coisa ali como se fosse? Vamos colocar aqui, como foi colocado numa época de campanha aqui, né? O Parque das Capivaras, né? Alguma coisa assim, porque ali é cheio de capivaras, entre outras coisas. Será que não dá para fazer a mesma coisa que foi feita ali com a parte do Belizone?

né? E aí faz uma trilha, é, faz alguns decks ali, faz... Gente, nós temos que pensar de alguma maneira, nós temos que agir de alguma maneira para tentar atrair o turismo para cá também. Só que, né, precisa ter força de vontade, precisa ser aberto a essas possibilidades. Veja bem, é algo ali no, em Araranguá que vai ser revolucionário para a cidade. E sempre, sempre, porque as crianças... Ah, eu já fui uma vez. Não, vamos de novo. Ah, daqui um mês, vamos de novo. Vamos lá, ah, chegou uns parentes aqui. Ah, você sabia que tem ali um parque? Vamos lá dar uma voltinha. Depois nós já vamos lá no comércio, ou vamos lá numa lancheria, ou vamos no shopping. Olha só. Como que é essa parte pensada do turismo, de algo que estava lá, né, esquecido. Esquecido, teve investimento? Ah, não, foi investido bastante? Tudo bem, foi feito um investimento, mas quanto que vai retornar para a cidade? Quanto que vai retornar para a cidade? A gente sabe que todas as cidades têm os seus problemas. Tem pessoas que falam aqui, ah, porque fizeram uma coisa ali de dinossauro e coisa, fizeram investimento, mas está faltando exames. É, a gente vê comentários lá em Araranguá também, assim como tem comentários aqui nas redes sociais do Arroio do Silva. Tá? Então, o prefeito César, a gente sabe que é um grande administrador da cidade de Araranguá, mas tem comentários também negativos. Por quê? Porque uns querem investimento mais na saúde, outros querem em infraestrutura, outros querem em educação, outros querem na causa animal e assim por diante. Só que cada setor, cada segmento tem os seus investimentos. E esse vai ser um investimento, mesmo que seja alto o investimento, eu não sei quanto é que foi para criar esse parque, né? Esse dinoparque ali do Belizone, mas mesmo que tenha sido alto o investimento, o retorno vai ser muito grande, gente. O retorno vai ser muito grande para a cidade de Araranguá. Muitas e muitas pessoas vão querer, e aí você imagina, estamos aqui, né, no parque, o pessoal vem no final de semana, daí passa no parque, aí já vai no Morro dos Conventos, aí já pode passar no shopping, vai no comércio, cara, vai no mercado. Então, no meu ponto de vista, economicamente, e falando de turismo, com certeza, nós não podemos negar aí que está, né, foi um grande investimento para a cidade de Araranguá. Esse é o meu ponto de vista. Antes da gente finalizar aqui, meus amigos e minhas amigas, vamos trazer mais duas notícias aqui do Arroio do Silva. 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

0: 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Gente, a Câmara de Vereadores de Balneário Arroio do Silva está apoiando a primeira campanha do agasalho promovida pela Rede Feminina de Combate ao Câncer aqui do Arroio. A iniciativa tem como objetivo arrecadar roupas, agasalhos, cobertores e demais itens de inverno para atender pessoas e famílias em situação de vulnerabilidade social durante os meses mais frios do ano. Como forma de colaborar com a ação, a Câmara disponibilizou um ponto de coleta na sua sede, onde a comunidade já pode realizar as doações. A campanha busca sensibilizar a população sobre a importância da solidariedade e do compromisso com aqueles que mais necessitam de apoio nesse período. O presidente do Legislativo, Pedrinho Coelho, Pedro Eugênio Coelho, Pedrinho, do PSD, destacou a relevância da iniciativa e convidou a população para participar. É uma campanha que vai além da doação de roupas. Estamos falando de acolhimento, dignidade e cuidado com as pessoas. A Câmara tem o compromisso de apoiar ações que promovam o bem-estar da nossa comunidade. Então você já sabe, né? Tem um item só, apenas um, de inverno. Não precisa mais que isso. Em casa são quatro pessoas, são quatro itens. Se você tiver aí um blusão, que é o famoso blusão que a gente falava, uma blusa de lã, se você tem uma jaqueta, se você tem aí um cachecol, toucas, luvas, meias que você não esteja mais usando, calçados fechados, inclusive, também, né? Enfim, roupas de inverno, uma mantinha, um cobertor, um edredom, pode levar ali na Câmara de Vereadores no período da tarde, né? A partir aí então das 13 horas, da 1 hora da tarde, e deixar as suas doações. Eu acho que podemos fazer isso aí de maneira bem legal, tá? E a gente finaliza que nesta semana, mais precisamente quinta-feira, o município de Balneário Arroio do Silva vai receber, dia 25 de junho, quinta, uma ação especial do Cinemóvel, com diversos serviços que estarão à disposição, principalmente o oferecimento e divulgação de vagas de trabalho. A unidade móvel estará no Centro Multiuso Ester Pacheco Mucilo, com atendimento das 9 da manhã às 4 da tarde. O objetivo é aproximar os trabalhadores das oportunidades de emprego disponíveis na região e oferecer atendimento direto e gratuito à população por meio da estrutura itinerante do Cinemóvel. Durante o evento, os trabalhadores terão acesso às vagas de emprego, orientações sobre o mercado de trabalho e encaminhamento para processos seletivos. A ação é voltada a pessoas que buscam sua inserção ou reinserção no mercado de trabalho, com atendimento gratuito, aberto ao público, e será realizado por ordem de chegada. Para receber o atendimento, o candidato deve comparecer no local levando os documentos pessoais. Então, quinta-feira, dia 25 de junho, a partir das 9 da manhã até as 4 horas da tarde, sem fechar ao meio-dia, direto, o pessoal vai estar ali no Centro Multiuso, aqui no centro do Arroio do Silva, tá? Bem pertinho aí da Secretaria de Educação. 9h53, fechando o nosso programa Cidade Alerta de hoje. Nós vamos começar o nosso Bom Dia Cidade, vamos trazer música aqui para vocês, vamos trazer a participação, tem novamente previsão do tempo aqui com vocês, tem a nossa mensagem do dia e a gente tem também aqui, né, os destaques para vocês das curiosidades do dia 22 de junho. Então vamos fazer o seguinte, um intervalinho e na sequência nós estamos de volta com a continuidade do nosso programa. Aguarde aí, intervalo rápido e nós voltamos já.
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0: É isso aí, minha gente. Estamos de volta aqui, então. Você ligado na Verdes Mares FM. Muito obrigado pelo carinho da sua companhia. Muito bom dia. 10 horas da manhã, hein? 10 em ponto. Manhã de segunda-feira. Começamos a semana aqui, né, minha gente? Começamos a semana trazendo informações aqui para vocês, meus amigos e minhas amigas.

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E daqui a pouco tem mais, tá? Tem mais dos nossos colaboradores. 10 horas e 3 minutos. Vamos começar a nossa mensagem da manhã por aqui, então? A nossa mensagem desta segunda-feira, nova semana, um novo dia.

Vamos lá, vamos começar a nossa mensagem da manhã de hoje para vocês, meus amigos e minhas amigas. A mensagem desta segunda-feira, nós começamos falando sobre a possibilidade de um pedido de ajuda, um pedido de socorro. Sabe que muitas vezes essa questão de pedir ajuda, pedir socorro, se fere o nosso ego, não é verdade? Acaba nos deixando vulnerável. Só que nenhuma pessoa é forte o suficiente para nunca precisar de ajuda. Isso é um fato. Todos nós, uma hora ou outra, vamos precisar de ajudas. E eu não estou falando nem da ajuda divina, nem da ajuda de Deus. Nós precisamos uns dos outros, para não precisar lutar sozinho. Sozinhos, sozinha, sozinho, é uma coisa certa. Na vida, por vezes, aparecem situações inesperadas e claro que nós enfrentamos obstáculos difíceis e batalhas duras.

0: Mas é muito importante reconhecer que durante esse processo das batalhas, dos obstáculos difíceis, precisamos de ajuda. É isso que é importante, reconhecer que precisamos de ajuda. Mas isso não é suficiente. Obviamente, nós vamos recorrer a pedir ajuda de Deus, falar com o Senhor. Mas nem tudo na vida é apenas falar com Deus. Nós também podemos, né, ser ajudados e não precisar lutar sozinho com as pessoas. Porque desde o início da humanidade, Deus já olhou para o ser humano, no caso, o homem, e disse, não é bom que o homem esteja só. Ele nos criou para vivermos em comunhão, para sermos apoio uns dos outros nas lutas, mas também nas alegrias da vida. Ainda assim, quantas vezes tentamos carregar fardos pesados sozinhos, acreditando que pedir ajuda é um sinal de fraqueza. É um sinal de falta de força, de falta de fé, de que não consegue, né? É um sinal de humilhação. Pedir ajuda é uma humilhação. Mas não é, não. Na verdade, é um ato de coragem e de humildade. Reconhecer que precisamos das outras pessoas. O inimigo quer nos isolar. Sabe por quê? Porque ele sabe que um soldado sozinho é mais fácil de ser derrotado. Mas juntos somos como uma corda de três dobras que não se rompe com facilidade. É o que dizem em Eclesiastes, capítulo 4, versículo 12. Então, vamos fazer o seguinte. Nós vamos solicitar, mesmo que a nossa alma esteja abatida, mesmo que a gente já não encontre mais calma, uma dor na alma ou qualquer situação. Vamos buscar a ajuda de Deus, mas também vamos buscar a ajuda das pessoas, pedir ajuda e ajudar as pessoas. É por isso que a gente começa com a nossa mensagem de hoje, com um pedido de socorro, um pedido de ajuda, um pedido de humildade para o Senhor nosso Deus e para as pessoas também. Precisamos uns dos outros. Bom dia, uma ótima segunda-feira.
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Deus te responde sim quando você pede ajuda. Deus escuta a tua voz e vai te ajudar. Ele vem para te ajudar, Ele vem para nos ajudar, sim. Quando pedimos ajuda para Deus, claro, é um pedido de socorro, é um pedido de ajuda, é um pedido em que nós, entre aspas, nos humilhamos diante da grandeza do Senhor, mas tornamos isso um ato de coragem, um ato de força também. Porque eu sei que não é fácil pedir ajuda, eu sei que não é fácil falar daquilo que estamos passando, daquilo que estamos vivendo, das condições que muitas vezes têm nos deixado sentindo fracos, que não consegue mais continuar, e aí pedir ajuda, ele é um ato de coragem também, é um ato de coragem muito incrível. Por quê? Porque nós acreditamos que essa questão de pedir ajuda é uma fraqueza, para o mundo é. E realmente para o mundo, e dependendo das pessoas que você for falar dos teus, das tuas dificuldades, daquilo que você vai viver, as pessoas vão dizer mesmo, mas você está muito fraco, você está muito fraca, isso é fraqueza, vamos lá. O mundo não pode isso, não podemos parar, não podemos diminuir, né? Mas é isso que nós temos que falar. Entender com quem nós vamos buscar direcionamento, com quem que nós vamos nos abrir, né? Lembrando que primeiro lugar é com Deus. E Deus vai aproximar pessoas. Porque a própria palavra de Deus, em Eclesiastes, do capítulo 4, no versículo 9 e 10, fala exatamente isso para a gente não lutar sozinho. Para não estarmos sozinhos. Por quê? É melhor ter a companhia do que estar sozinho. Porque maior é a recompensa do trabalho de duas pessoas. Se um cair, o amigo pode ajudá-lo a levantar-se. Mas pobre do homem, da mulher, do ser humano, que cai e não tem quem o ajude a se levantar. Como eu disse lá no começo, próprio Deus, ele viu que não era bom que o ser humano, o homem, quando foi criado, no início, não era bom que estivesse só. Então ele nos criou para sermos apoiados uns pelos outros, nas lutas, nas batalhas, nas dificuldades, reconhecendo, né, que não é um sinal de fraqueza, mas é um sinal que nós precisamos saber que tem pessoas que também já viveram o que nós estamos vivendo e que já enfrentaram outras lutas maiores e que conseguem nos apoiar com um direcionamento, com uma ajuda, com um outro conhecimento, uma outra mente diferente daquilo que nós estamos apegados. Então, isso acontece muito. O que eu tenho falado? Muitas vezes quando a gente busca ajuda de alguém, às vezes a pessoa pode nos ajudar financeiramente, a pessoa pode nos ajudar de uma maneira em que nós nem esperamos, que ela conhece uma outra pessoa que venha nos ajudar numa área da saúde, venha nos trazer um conselho de alguma coisa que já viveu na vida pessoal, na vida sentimental, na área da família. É isso que nós temos que entender. Obviamente que nós somos inclinados a carregar tudo sozinho, né? A não pedir ajuda, porque é um sinal de fraqueza para o mundo. As pessoas sempre falam, mas vão apontar. Mas, na verdade, não é, gente. É um ato de coragem e de humildade. Então, se você está passando por um momento difícil, está precisando, está fazendo um pedido de socorro, está precisando de ajuda, está precisando de socorro, está precisando de alguém para te apoiar, faça primeiro com Deus, tá? Faça primeiro com Deus, converse com Deus. Se você, claro, frequenta uma comunidade, uma religião, né? Você também pode buscar apoio dentro da religião, dentro das pessoas, e sem problema nenhum falar ou com o pastor, ou com o padre, ou com o líder religioso, e dizer, olha, eu não estou aguentando, eu estou passando um momento difícil, eu estou precisando de ajuda emocional, sentimental, financeira, na área da saúde, enfim, a gente sabe que precisa. E nenhuma pessoa é forte o suficiente para nunca precisar de ajuda. Às vezes, como eu falei, aparecem
situações inesperadas. Mas nós podemos pedir ajuda. Não esqueça, não existe nenhum problema que Deus não possa resolver e que Deus não possa aproximar pessoas para te ajudar também. Às vezes Deus vai trazer. Deus pode tudo, realizar qualquer milagre. Mas às vezes ele coloca pessoas na nossa vida para uns aos outros, ajudarmos uns aos outros, de cada um com a sua maneira, cada um com a sua essência, cada um com o seu jeito. Então, você precisa de ajuda? Clame ao Senhor. Ele está aqui, ó, dizendo, ó, ele já ouviu o teu pedido de socorro, ele viu, ouviu a tua voz de choro. Ou você não está querendo pedir porque acredita que é um sinal de fraqueza, que é um sinal de, né, de dizer assim, olha, não... É, eu não vou pedir ajuda porque senão as pessoas, o que vão comentar, o que vão falar, né? Não, não, na verdade é um ato de coragem, é um ato de humildade, é reconhecer que você precisa de alguém. O inimigo, o pai da mentira, o diabo, que é considerado o pai da mentira, ele sempre quer nos isolar, ele quer que nós estejamos sozinhos para ser mais fácil nos derrotar. Agora, quando nós nos unimos uns aos outros em oração, em dedicação, em conselhos, em fortalecimento, não tem, gente. Quando enfrentamos batalhas, sejam emocionais, espirituais ou físicas, é essencial buscar o apoio de quem? Amigos, família, igreja e, claro, principalmente de Deus. Se até o Senhor Jesus Cristo, no Getsêmani, chamou 3 discípulos para vigiar com ele, isso mostra que até o nosso Salvador, isso, o nosso Salvador, o Salvador do mundo, valorizava a presença dos amigos na hora da angústia. Então, não precise lutar sozinho. Compartilhe as suas cargas, ore com alguém, abra o seu coração. Deus usa pessoas para nos levantar, consolar e fortalecer. Se hoje você se sente só, lembre-se, você precisa buscar a Deus e também buscar a ajuda de outras pessoas. É isso que a gente fala aqui. E Deus quer te ajudar, com certeza, de uma maneira maravilhosa. Peça socorro, peça ajuda, Deus vai te abençoar. Uma abençoada segunda-feira para vocês. Tua voz

Como é legal o refrão dessa música, né, gente? Do pedido de socorro de Gerson Rufino. É porque mostra realmente um momento em que Deus, no pedido de socorro, se levanta para nos ajudar. Ó, ele vem chegando, ele vem se aproximando. A voz, ele consegue escutar a nossa voz no pedido, no nosso clamor, nosso pedido de socorro, nosso pedido de ajuda. Deus se levanta ao nosso favor. Nós podemos pedir ajuda. Com certeza. Olha só, a palavra de Isaías, no capítulo 41, versículo 13, diz aqui também, ó: pois eu, o Senhor, o seu Deus, que segura você pela mão direita e diz a você, não tenha medo, eu o ajudarei. Ele vai nos ajudar. Deus vai nos ajudar. Deus é o nosso refúgio, é a nossa fortaleza, é o auxílio sempre presente na adversidade. Então, o que, que nós temos que fazer? Nós não podemos ficar sozinhos. Pedir ajuda não é sinal de fraqueza, é coragem, é humildade, é reconhecer que precisamos de ajuda sim. Dificuldade aparece. E cada ser humano, cada pessoa, seja ela próxima, amigo, família, desconhecidos, muitas vezes, chegam para que não venhamos a lutar sozinho. Eclesiastes capítulo 9, capítulo 4, versículo 9 e 10, fala sobre isso. É melhor ter a companhia do que estar sozinho, porque maior é a recompensa do trabalho de duas pessoas. O que, que isso quer dizer em outras palavras? Maior é a recompensa, né? O fortalecimento, a oração, as pessoas se ajudando uns aos outros, né? A pessoa precisa de um alimento, opa, eu não consigo ajudar com uma cesta básica inteira, mas eu consigo com um alimento, mas a minha vizinha já pega mais um, eu já vou chamar outro e pronto, fizemos uma cesta básica. Ajudar as pessoas uns aos outros. E a recompensa do trabalho de duas ou várias mãos é muito maior. E a outra situação é, se um cair, o amigo pode ajudá-lo a levantar-se, a se levantar. Agora, pobre da pessoa que cai e não tem ninguém que

possa ajudar. E que muitas vezes não pede ajuda por questão que acha que é sinal de fraqueza, que é algo que não deve fazer, porque não, como que eu não vou pedir, como que eu vou pedir ajuda, né? Eu que sempre tive uma posição social, ou eu que sempre, né, estive bem alegre nas redes sociais, ou me encontrava com todo mundo. Gente, são situações. E não é bom que os seres humanos fiquem sozinhos, porque fica mais fácil do inimigo nos derrotar, gente. É isso que nós temos que entender. Apoiar uns aos outros nas lutas e nas alegrias também, sabe? Porque muitas vezes nós estamos rodeados de pessoas no momento de alegria. Você tá lá, tá se divertindo, tá todo mundo, mas na hora das lutas, você se fecha e fica com medo de pedir ajuda. E aí, nem para Deus você não quer pedir ajuda. Mas quando a gente ora para o Senhor e coloca e fala, Deus vai falar exatamente isso, ó. Ele vai nos socorrer, Ele vai nos ajudar, Ele ouve a nossa voz e vem nos ajudar, se levanta em nosso favor. Isso não é, não tem como ser diferente, né? Então, vamos fazer o seguinte, nesta semana, vamos ver se alguém está precisando da gente, se alguém está precisando de algo. Uma pessoa que se isolou, uma pessoa que não trouxe mais, de repente, um convívio com você, não trouxe mais um bom dia, falava com você no WhatsApp, ou a pessoa, você se encontrava em algum local e a pessoa está meio isolada, você não viu mais, manda uma mensagem, pergunta se está tudo bem, olha, estou aqui para colaborar, estou aqui para ajudar, mas ajudar de verdade, né? Não simplesmente para saber como a pessoa está e falar assim, ó, não, reza que vai passar. Não se coloque à disposição. Não, vou orar por você então. Vou aí te visitar, vou levar um café. É isso que nós temos que ter. É melhor ter a companhia de alguém do que estar sozinho. Porque maior é a recompensa do trabalho de duas pessoas ou mais. Eclesiastes capítulo 4, versículo 9 e 10 também. Tá? Então, nós temos que entender. Quando precisamos de ajuda, Deus é o nosso socorro, primeiro lugar. E depois nós sabemos que vamos precisar uns dos outros. E Deus quer nos ajudar. Primeiro Deus vai querer nos ajudar e depois vai nos aproximar para que venhamos a ter vitórias em cima de vitórias, né? Muito bom dia para vocês, minha gente. Obrigado pelo carinho da companhia. Eu sei, né? Eu sei que tem momentos assim que é difícil, né? Nós entendermos que precisamos uns dos outros. Queremos ser fortes o tempo todo. Queremos passar uma imagem de segurança, de confiança, de tranquilidade. Não vou falar porque senão eu posso incomodar outra pessoa. Ah, o que os outros vão pensar? Eu que estava sempre alegre, sempre forte, sempre incentivando os outros. Agora estou desse jeito. Não, gente, não tem problema nenhum. A própria palavra de Deus aqui, a nossa mensagem de hoje, fala que isso aí é um ato de humildade. É um ato de reconhecer que precisamos de outras pessoas, precisamos de ajuda, de socorro. É uma coragem e não fraqueza. A pessoa que pede ajuda, ela é muito forte. Ela é muito forte. Porque, gente, reconhecer que precisa de ajuda é arrebentar com todo e qualquer, com toda e qualquer vaidade, com o ego, né? Com essa parte assim que nós imaginamos. Pô, mas o que, que vão pensar? Não é sinal de fraqueza, não. Você pode até pensar e acreditar nisso, né? Enquanto o pai da mentira tá colocando você na sua mente. Olha, não pede ajuda porque senão vão dar risada de você. Olha, não pede ajuda porque você não precisa. Não, não pede ajuda porque as pessoas não vão querer saber, né? E você vai passar vergonha. Nada. Ele, o inimigo, vai querer colocar na tua mente. Mas pode ter certeza que Deus quer aqueles que têm humildade, que reconhecem que precisam de ajuda e que têm que buscar, como nós falamos, em primeiro lugar, a Deus. Falar com o Senhor, buscar, orar, dizer, Senhor, eu não estou mais aguentando, eu tentei sozinho, eu tentei de qualquer maneira, eu tentei fazer do meu jeito, não deu certo, agora eu preciso da sua ajuda. Eu preciso, eu estou fazendo um pedido de socorro. Filhos já estão chegando. E é isso que nós vamos tentar nesta semana, ser, né, a pessoa que irá

0: correr, ou ser aquela pessoa que vai pedir ajuda. Ser aquela pessoa que vai ajudar, ou ser aquela pessoa que vai pedir ajuda. Ou, ao mesmo tempo, a pessoa que vai pedir ajuda e que também vai ajudar. Porque, às vezes, você passa por um problema, mas tem uma pessoa que está passando outro e que você tem condições de ajudar, e aí vai fazendo aquela corrente do bem que a gente sempre fala. Então, eu ajudo uma pessoa com a minha condição, a pessoa me ajuda com outra condição, com a condição dela, e assim vai indo, porque são os dons, né? As bondades do Senhor, de Deus, sendo manifestada na ação dos seres humanos. Se fosse para ser individual, você acha que Deus não teria feito, criado a humanidade inteira assim? Não, né? Não teria. Se fosse para nós vivermos sozinhos, não teria necessidade nenhuma de estarmos vivendo com bilhões de pessoas, seres humanos no mundo, não é? Então, se fosse a vontade de Deus isso, cada um se isolava, né? Um morava lá, vamos dizer, a 100 quilômetros, uma outra pessoa mais 200 quilômetros, e assim se isolava e ninguém... Não, nós precisamos viver em comunhão. E é importante isso também. Tá certo? E um bom dia maravilhoso para vocês, assim é isso que Deus quer da nossa vida, que venhamos nos apoiar, apoiar uns aos outros. E você, pode pedir ajuda e pode ser a ajuda que alguém precisa também, tá? Então fique atento, esqueça a loucura, as correrias do dia a dia, como a gente fala. Ai, tava muito corrido, ai, não te respondi, ai, não notei que você tava, que tinha acontecido alguma coisa porque eu tava na corrida, trabalho e coisa. Para, gente, para, não tem, sempre tem. Pessoa, eu tava na correria, não te respondi, não me respondeu, mas a pessoa tá sempre com o celular na mão. Vamos nos apoiar, vamos ajudar uns aos outros. É isso que Deus, é para isso que Deus nos fez. Então, vamos lá, né? Vamos lá? Obrigado pelo carinho da companhia. Nós vamos chegando então por aqui na Verdes Mares FM. Vamos tocando música. Agora são 10h27. Daqui a pouco a gente volta então com a previsão do tempo aqui em nome de Laboratórios Bioanálises.
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0: Bruno e Marrone aqui pra você curtir com a gente. Duas vezes você, hein? É isso mesmo, tá? O meu coração pediria duas vezes vocês aqui na Verdes Mares FM. Todos os dias, né? Ah, e tem muitos aqui que estão com a gente todos os dias. Pessoal, deixa eu falar da hora certa, da temperatura e da previsão do tempo. Rio Grande do Sul já tá chovendo. Estive conversando lá com a minha mãezinha. Ela me diz que lá em São Leopoldo, Vale dos Sinos, região metropolitana de Porto Alegre, chuva, raios, trovões, vento, né? Não sei como é que vai ser essa questão, mas tem previsão aí de mudança no tempo e a gente vai conferir com a Gilsânia, que falou com a gente logo no começo do nosso Cidade Alerta, antes um pouquinho das 8 da manhã, e vem falar novamente da previsão do tempo aqui, agora dessa vez, de Laboratórios Bioanálises, que informa a hora certa e a temperatura. São 10 horas e 32 minutos, agora nós estamos com 15 graus de temperatura, a umidade relativa do ar neste momento ainda é alta, é de 99%, tá úmido, tem vento soprando numa média agora, minha gente, de 5 km por hora, rajadas que variam entre 9 e 11 km por hora, tá ok? É a previsão do tempo que a gente está conferindo atualizada, tá? Sol entre nuvens, dia nublado, tem possibilidade de chuva e a gente vai conferir aqui Laboratórios Bioanálises, que voltou o atendimento pelo SUS, né? 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Muito bem, vamos falar de previsão do tempo então com vocês e gentilmente nos atendendo é a Gilsânia, meteorologista da Epagre-Sirã, que vai trazer a previsão do tempo, os destaques da Central de Meteorologia para esta segunda-feira e ao longo da semana. Gilsânia, minha amiga, bom dia, tudo bem contigo tudo por bem. Aí?
1: Tudo bem, Evandro, bom dia a você, bom dia a todos.
0: Muito bom dia. Olha, estamos começando uma segunda-feira aqui que o sol timidamente está aparecendo ainda. Podemos dizer que é ainda também, Gilsânia?
1: É ainda. Podemos dizer que é ainda mesmo, assim, que agora nesse início de manhã ainda tem chance de algumas aberturas, mas a previsão é de aumento da nebulosidade mesmo, né? Uhum. Nós temos já chuva lá no extremo oeste do estado e a previsão é de que decorrer da manhã essa instabilidade que a... está associada à formação de uma frente fria no sul do Brasil, ela atinge também o litoral sul, né? Então, entre principalmente mais o fim da manhã para a tarde, a condição é maior decorrer da tarde e noite, né? E aí, com condições para chuva, sim, com condições para temporal isolado, que pode vir com chuva forte, momentânea, possibilidade de granizo, vento, o vento ele já está forte, assim, né? Porque a gente tem a formação desse sistema e aí esse vento no estado... ele está variando aí da ordem de 50 até 80 km por hora, as rajadas de vento. Uhum. E aí no sul eu vi assim que é uma condição que permanece em boa parte do dia. E amanhã essa frente já se afasta, uma massa de ar frio então de origem polar avança pelo sul do Brasil e nós vamos ter na terça-feira já a melhora da condição do tempo e frio. Aí os próximos dias é isso, assim, se preparar mesmo para o frio, né? Uhum. O mar fica mais agitado entre hoje e amanhã também. Sim. Com ondas mais altas, picos de ondas hoje devido ao vento, amanhã devido ao predomínio do vento sul também, a chegada dessa massa de ar frio, né? Então, uhum, também com picos de onda aí de 2 metros.

0: passar realmente assim dos 14 graus por aí.
1: Vai ser bastante frio mesmo, então, né?
0: Bastante frio, é.
2: Muito bem, tá aí a Gilsane, a meteorologista da Epagri-Sirã, gentilmente nos atendeu, trouxe as informações, os destaques da previsão do tempo da Central de Meteorologia Epagri-Sirã. Vocês conferiram aqui com a gente, né, pessoal? Vamos fazer o seguinte, vou tocar música aqui, então, do Jorge Matheus com o Matheus e Cauã, e a gente volta já, tá?
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0: você curtindo com a gente, Jorge Matheus e Matheus e Cauã, Gaivota, tocando aqui na sua 87.9. 21 para as 11, tá, gente? 21 minutinhos faltando para as 11 horas da manhã. 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Aguarde aí, a gente volta já já, tá?
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0: Ô, gente, estamos de volta então. Agora são exatamente 10 horas 46 minutos e meio. 10h46, hein? E a gente vai trazer para vocês já já as curiosidades do dia. Hoje tem, hein? Hoje é dia 22 de junho. E a gente vai falar de curiosidades aqui para vocês. Olha, além disso, eu quero dar um recadinho importante para a comunidade católica aqui de Balneário Arroio do Silva. Hoje tem o Padre Rodrigo fazendo um convite aí, né? Com a presença do diácono, o Juliano Bauer, às 19h30. Ah, nesta segunda-feira, então, tem a missa aí da programação da festa de São Pedro Apóstolo. Lembrando que o domingo é o dia da festa, então, tem todos os dias. Começou ontem, nós tivemos a cartela premiada no sábado, e aí ontem teve missa com o Dom Jacinto, que é o bispo. Aí hoje, Padre Rodrigo, amanhã também, quarta também, quinta também. Sexta vai ter missa, né, com o padre Marcos Aurélio. No sábado é a missa com o padre Rodrigo, novamente. E no domingo nós temos a missa que será presidida pelo o Dom Milton, que é o bispo coadjuntor, tá? Depois tem o almoço festivo. Todo final de missa, depois tem aquela quermesse, né? O pessoal vai lá, se diverte, vai ter apresentações, tem os comes e bebes também, tudo organizado pelas comunidades da paróquia São Pedro Apóstolo. Lembrando que, possivelmente, a quarta-feira, que é a missa da saúde das 15h, possivelmente não terá, não irá acontecer. Que tem essa missa das 19h30. Eu não sei ainda informar. A gente vai perguntar aí pro pessoal. Mas de hoje, segunda-feira, até a sexta, as missas acontecem na Igreja Matriz, Nossa Senhora dos Navegantes, no centro, às 19h30, às 7h30 da noite. Aí sábado, às 19h30. E tem o domingo, que a missa vai ser às 10h da manhã. Ok? Recadinho aí que a gente passa pra vocês, é importante destacar aqui, meus amigos e minhas amigas. Olha, deixa eu tocar música agora, depois a gente volta então com as nossas curiosidades também, né, os nossos parceiros. A minha amiga Rosi tá mandando um bom dia aqui pra nós, o Lacizinho tá curtindo, ela tá curtindo, o Patrick também, todos que estão ligadinhos aqui na Verdes Mares FM, pedindo a música Malu, onde Paulo e Paulino, a gente vai tocar. Alô, meu amigo Alex Bicudo. Bom dia, meu irmão. Obrigado pelo carinho aí, pela companhia. Uma maravilhosa manhã de segunda-feira. Vamos nessa, então? Vamos de música por aqui, gente?
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0: A gente toca a música pra você, então. De Paulo e Paulino.

0: 10h52, você que tá ligado aqui com a gente na Verdes Mares FM, obrigado pelo carinho da sua companhia. Vamos nessa então? Vamos seguindo por aqui na 87.9.
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0: Então, faltando 7 minutinhos para as 11 horas da manhã, mas estamos aqui, né? Estamos aqui, né? Dona Daniela, chegamos com curiosidades hoje. Bom dia, tudo bem contigo?
2: Muito bom dia.
0: Como é que passou o final de semana?
2: Passei bem, você?
0: Comemorou os 3 gols da seleção?
2: Era pra ter sido 5, né?
0: É, era pra ter sido mais, inclusive, né? Mas é que eu tava comentando, né? Pô, cara, os caras... O Canadá vai lá e empurra 6-0 e tá ganhando de 3 e não para de ter, né, a vontade de fazer mais gols. A Holanda agora, contra a Suécia também, tava ganhando de 3-0 e tava empurrando, tentando fazer mais gols e ganhou de 5-1. Então... O Brasil tem que tentar um pouquinho mais, né? Tem que querer um pouquinho mais, né?
2: A chave agora que vai dar o que falar vai ser a chave da Espanha.
0: Sim, vai dar um jogão Espanha e Uruguai.
2: Cabo Verde, Uruguai e...
0: Arábia Saudita. É, se o Cabo Verde ganhar da Arábia Saudita, se classifica, hein?
2: Uhum.
0: Classifica ainda, dependendo dos resultados, pode classificar em primeiro lugar.
2: Daí quem fica desclassificado é o Uruguai.
0: É, mas se o Uruguai ganhar da Espanha, classifica.
2: O que a Espanha provavelmente não vai deixar acontecer.
0: É, não sei, vai ser um jogão, hein, gente? Vai ser um jogão, Uruguai e Espanha, né? O Brasil, eu acho que tá com uma vida mais tranquila. Acho que vai ganhar da Escócia, né? Quarta-feira.
2: É que precisa passar em segundo, né? Segundo ou primeiro?
0: Primeiro ou segundo, não tem problema. Mas
2: porque
0: eu acho que
2: a chave do Brasil só classifica dois.
0: É, eu acho que ganhando da Escócia, eu acho que classifica, né?
2: Daí tem... Porque só classifica dois do Brasil.
0: É?
2: Não é três, né? Sim. São duas chaves que só classifica dois, e a do Brasil é um.
0: Não, na realidade, não. É que daí, esses terceiros colocados, eles vão ver os melhores de todas as chaves. Então, pode ser que do Brasil classifique também, mas são os melhores, né?
2: Sim.
0: São os melhores terceiros colocados, que eles dizem, né? Vamos aguardar, vamos torcer, vamos confirmar, mas a seleção brasileira poderia ter feito alguns golzinhos a mais se tivesse insistido. Eu não gosto quando essa coisa aí, ganha, já fizemos 2 gols, agora vamos tocar pro lado aqui e tal, mas lá na frente é necessário, né?
2: Exatamente.
0: É mais velocidade, mais empenho, mais velocidade, mais agressão, assim, que eu digo agressão é de querer agredir o adversário de maneira de empurrar o adversário pra trás, fazer gol, é não deixar o adversário jogar. Tipo a Argentina, tava ganhando 3-0 e tava em cima da Argélia, não deixando os caras jogar, querendo, correndo, né? Mas enfim, vamos lá. Ô Dani, curiosidades do dia hoje, tem dois parceiros nossos que estão em stand-by. Vamos deixar em stand-by hoje, né?
2: Exatamente. 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
0: 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Quem mais que está em stand-by hoje, apenas hoje?
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0: Certo, e além disso nós temos mais os nossos parceiros. Conta aí, Dani.
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0: Tudo isso com vocês aqui na Verdes Mares FM, meus amigos e minhas amigas que estão nos acompanhando aí, então, os nossos parceiros, os nossos colaboradores. Ô, Dani, vamos fazer o seguinte, daqui a pouco tem curiosidades, então?
2: Daqui a pouco tem curiosidades.
0: Valeu, a Dani volta já, então, com as curiosidades do dia, já vai estar preparando aí as curiosidades para vocês que estão nos acompanhando. A gente vai com mais música por aqui. Daqui a pouco a gente volta.
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0: Olha aí, você curtindo com a gente, Zezé de Camargo e Luciano, ou melhor, só o Zezé de Camargo, né? Irmão da Lua, amigo das estrelas, tocando pra você curtir aqui com a gente na Verdes Mares FM. São 11 horas com mais 3 minutinhos. Já tem curiosidades, tá? Fazer o seguinte, eu vou tocar mais música e depois a gente volta. Agora tem João Bosco e Vinícius.
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0: João Bosco e Vinícius e o Gustavo Lima. 25 horas, hein? E você que tá curtindo a gente, obrigado pelo carinho da companhia. 11:05, vamos fazer o seguinte, um intervalinho com os colaboradores das curiosidades. A gente volta já, 2 minutinhos, aguarde aí, voltamos em seguida.
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3: Muito bem, pessoal, vamos seguindo por aqui na Verdes Mares FM. Você que tá ligado aqui no nosso programa, obrigado pelo carinho. Então, bom dia, cidade, trazendo as curiosidades do dia. Hoje, 22 de junho, nós estamos no 22º dia do sexto mês do ano de 2023. Em números romanos, nós estamos no 173º dia do ano, representado em números romanos aí, 173, Dani. Opa, vamos lá, agora sim.
4: É um C, um L, 2X e 3 esquinas.
3: Exatamente. Faltam 192 dias para acabar o ano de 2023. Então, Daniel, eu acho que agora nós estamos chegando, né? Nesta semana, semana que vem, vamos chegar na metade do ano exatamente, né? A metade do ano. A gente sabe que até o dia 30 seria a metade do ano. Finalizamos junho. E aí começamos julho já, mas exatamente agora eu não lembro, tá? Se vai dar isso mesmo. Mas é mais ou menos, é mais ou menos. Falta uma semana, 8, 9 dias no máximo para estarmos na metade do ano. E aí a gente fala o que aí, Dani? De eventos, o que que aconteceu no dia 22 de junho dos anos anteriores?
4: Em 1874, é inaugurado o telégrafo submarino ligando o Brasil da sua capital, Rio de Janeiro, à Europa. O imperador do Brasil passou mensagem aos monarcas de Portugal, da Inglaterra e da Áustria.
3: Olha só, hein? Submarino ainda, o telégrafo. Tá? A telegrafia foi inventada por Samuel Fillen, tá? Isso nos Estados Unidos. E foi ligado aí, então, o Brasil, no Rio de Janeiro, que era a capital, até a Europa, pelo imperador do Brasil. 1874. O que mais?
4: Em 1941, na Segunda Guerra Mundial, a Alemanha nazista invade a União Soviética na Operação Barbarossa.
3: Barbarossa. Barbarossa foi, então, o nome, né, do código para a invasão da União Soviética pelas potências do eixo. foi iniciada em 22 de junho de 1941, durante a Segunda Guerra Mundial. A Alemanha nazista, então, invadindo a União Soviética. Tem mais?
4: Em 1966, é assinada a Ata de Iguaçu entre o Paraguai e o Brasil.
3: Isso, a Ata do Iguaçu é a usina elétrica de Itaipu, né? Uma hidrelétrica binacional localizada no Rio Paraná, fronteira entre o Brasil e o Paraguai, né? E que foi construída pelos dois países entre 1975 e 1982. Então foi feito isso aí, mas a ata foi assinada em 1966. Que mais?
4: Em 1986, o famoso gol da mão de Deus, marcado por Diego Maradona nas quartas de finais da Copa do Mundo FIFA de 1986, entre a Argentina e a Inglaterra, causa polêmica. Mais tarde, isso foi seguido pelo gol do século. E a Argentina vence por 2-1 e depois vence a Copa do Mundo.
3: Exatamente. Primeiro título da Copa do Mundo. Não, segundo título da Copa do Mundo, se não me falhar a memória. Primeiro foi em 78, na Argentina mesmo, né? Famoso a mão de Deus por Maradona. Quartas de final, e tinha uma rivalidade muito grande, porque eles tinham. Eles estavam naquela briga para as Maldivas. Não. Maldivas e Malvinas. Malvinas. Aqui é a Malvinas. Maldivas é o outro lado. E aí deu toda aquela confusão, deu toda aquela situação, o pessoal reclamou demais. E aí o Maradona fez um gol de mão, só que daí depois ele fez um gol extraordinário, né? Aí ele acabou levando no braço, no peito, levou todo mundo que tinha pra levar e driblou meio time da Inglaterra e fez o gol. E a Argentina conseguiu com o Maradona este título. E por isso que consideraram ele como o Deus, né? Deus Maradona. E agora, claro, chegou a outra geração, aí o Messi está conquistando esse espaço dele. O que mais, Dani?
4: Em 2002, um sismo de 6.5 de magnitude atinge uma região no noroeste do Irã, matando pelo menos 261 pessoas e ferindo outras 1.300, causando uma revolta pública devido à lenta resposta oficial.
3: Que coisa, né, gente? Isso há 24 anos atrás, né? E, obviamente, como tem bastante aquela região ali de sismos, né? Paquistão, Irã, aquela região do Oriente Médio ali, que a gente pode dizer, tem bastante desses sismos também. O que mais?
4: Em 2011, o Santos Futebol Clube conquistou pela terceira vez o título de campeão da Copa Libertadores da América, depois de derrotar o Clube Atlético Peñarol.
3: Exatamente, né? A Copa Libertadores da América, depois de acabar derrotando aí, então, a equipe do Peñarol do Uruguai. O Santos conquista pela terceira vez. O Neymar tava nesse título aí? Em 2011, eu acho que tava. Procura aí, Dani. Há 15 anos atrás, se não me engano, o Neymar tava nesse título de 2011 ou não. Eu não lembro se ele só conquistou, mas eu acho que sim, né? Eu acho que foi. Tava, né?
4: Ele Neymar, se destacou, né, na Copa Libertadores de 2011, onde ajudou o clube a conquistar o seu terceiro título.
3: Exatamente. Daí, em 2011, final de 2011, 2012, o Neymar já estava, né, praticamente sendo vendido ao Barcelona. O Santos foi jogar o Mundial contra o Barcelona, e aí quanto é que foi lá? Eu acho que daí o Barcelona atropelou, acho que foi 7-1, 7-0, 6-0, agora eu não lembro aqui, né? O Santos, se foi exatamente nesse ano aí, então, o Santos e Barcelona pela final do Mundial de Clubes, né? Isso, acho que foi 2011, então o Santos com o Neymar, né? E se não me engano, foi nesse ano, em 2011...
4: Foi 4-0.
3: 4-0, 4-0. Foi um atropelo. 4-0. E se não me engano, foi em 2011 mesmo que o pai do Neymar, né, falou pra ele que se ele ganhasse a Libertadores, eu não sei se foi em 2011 ou antes, que se ele ganhasse a Libertadores, ele ganhava um iate de um milhão de reais. Na época, né? E era isso que foi e aconteceu, ganhou, né? Aconteceu. O que mais aí, Dani?
4: E pra finalizar, em 2022, um terremoto ocorre no leste do Afeganistão, resultando em mais de 1.000 mortes.
3: Ó, nós falamos agora sobre isso também, né? Afeganistão, Paquistão, Irã, aquela região ali tem muito desses terremotos. Infelizmente, foi um sismo que aconteceu lá e atingindo e causando 1000 mortes. Aniversariantes do dia, quem que você conhece? Alguém?
4: Eu só conheço uma aniversariante do dia.
3: Fala
4: de
3: aí,
4: hoje.
3: Então.
4: Ela nasceu em 1974. Ela é cantora, dançarina, coreógrafa, compositora e empresária brasileira.
3: Sim.
4: Ela é nascida no Pará e ela é a Joelma da Silva Mendes.
3: Exatamente. Ela é o Chimbinha, que mais tarde daí não deu mais certo, Chimbinha, né?
4: Deu mais certo.
3: Não deu mais certo. A Calê

0: A Joelma do Calypso, né? É aniversariante de hoje. A Joelma está completando 52 anos de idade, tá? E quem completa aniversário hoje é a Cíntia Ann Stephanie Lauper. Só conhecida como Cyndi Lauper, né? Essa que é cantora norte-americana, vencedora aí do Grammy e de tantos, né? Ah, eu acho que uma das mais conhecidas lendas femininas do rock and roll, tá? É a Cyndi Lauper, 22 de junho de 1953. Hoje ela completa, então, 73 anos. 73 anos aí, então, a Cyndi Lauper, aniversariante de hoje. O que mais, Dani?
1: Em feriados e eventos do dia de hoje, hoje é aniversário do município de São Jorge do Patrocínio, no Paraná.
0: Certo.
1: Hoje também, no Brasil, é o dia do aeroviário.
0: Aeroviário.
1: É o dia do arquidólico. Orquidófilo?
0: Isso, orquidófilo. Sabe o que é isso?
1: Não.
0: Sabe o que é? Aquelas pessoas que dedicam o estudo, preservação, o cultivo e a apreciação de orquídeas, que é muito bonita.
1: Exatamente.
0: Tem pessoas que adoram a orquídea, né?
1: Sim.
0: Já recebeu a orquídea de enfim, que a gente possa dizer assim de presente ou uma lembrança, porque na grande maioria das vezes o pessoal gosta muito de entregar rosas, né? Mas as orquídeas são muito valorizadas, assim, pelas as mulheres quando recebem, né?
1: Ah, eu recebi uma orquídea esses dias.
0: Era que não, nós não tínhamos um orquidófilo aqui, o Evelyn, pode nos ajudar? Tinha um orquidófilo aqui, tinha, que cuidava de orquídeas, um Natureza, se não me engano, seu João Natureza, que era conhecido. Não sei se era de orquídeas. É aqui. Uhum, tinha, eu lembro também. É, orquídeas, que são lindas, maravilhosas aí, né? Então tem muitas pessoas. A escolha do dia 22 de junho é uma homenagem ao nascimento de João Barbosa Rodrigues, de 1842 a 1909, um importante botânico brasileiro, tá? Dia do orquidófilo. E hoje também é dia?
1: Hoje é o dia mundial do Fusca.
0: Do Fusquinha?
1: Do Fusca.
0: O Tip 1, conhecido popularmente como Fusca ou Carocha em Portugal, foi o primeiro modelo de automóvel fabricado pela companhia alemã Volkswagen, tá? Sendo produzido entre 1938 a 2003. Foi o carro mais vendido do mundo, ultrapassando em 1972, o recorde do modelo Ford modelo T, tá? Em 2003, no México, onde era chamado de Volkswagen Sedan, ele era parte de uma edição comemorativa, 3 mil veículos, tá? Então, o último exemplar marcou o fim, então, da longa produção de 65 anos do Fusca, durante a qual foram fabricados 421.529.464 unidades, tá? O Fusquinha aí, então, que foi e que tem muitos apaixonados, e agora na Festa do Peixe o pessoal vai estar aí com seus Fusquinhas, né, que estarão aí, então, com os seus carros antigos. É isso?
1: Hoje também é o dia do economiário.
0: Economiário, certo?
1: E hoje também é o dia de levar o cachorro pro trabalho.
0: É? Hoje?
1: É.
0: É hoje levar o dia do cachorro pro trabalho? Eu não trouxe nem a Nina, nem a Nala. Também, se trouxesse aqui, meu Deus, né?
1: Virava um
0: não param, não param, não param. Fases da Lua, gente, nós estamos começando o quarto crescente agora. 57% da Lua visível e nós vamos até o dia 29, tá? 29 é segunda-feira que vem, mais precisamente às 9 da noite, onde começamos a fase de Lua cheia, trazendo aqui pra vocês. Era isso, Dani?
1: Era isso.
0: E as curiosidades a gente conferiu em nome de quem aí? Conta pra nós.
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0: Tudo isso pra vocês aqui, meus amigos e minhas amigas que estão nos acompanhando. Bacana, né? Legal. Show de bola. Vamos fazer o seguinte? Amanhã a gente tá de volta?
1: Estamos de volta.
0: Então tá, um beijo, beijo, Dani.
1: Beijo, beijo.
0: Até amanhã com as curiosidades do dia. Dani volta amanhã e a gente segue por aqui. Deixa eu tocar mais música e daqui a pouquinho a gente finaliza a nossa programação. Tem Sorriso Lindo aqui com o Corpo e Alma.

0: Olha aí, pessoal, vamos finalizando aqui o nosso programa, então, um sorriso lindo e corpo e alma, porque fui te amar tanto assim. A gente finaliza com vocês aqui, muito obrigado pelo carinho da sua companhia. Amanhã, se Deus quiser, nós estaremos de volta cedinho com vocês, tá ok? A gente toca mais música aqui agora do Tia Chaleira e finalizamos. Beijo, beijo, minha gente, até amanhã cedinho aqui com todos vocês.
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Verdes Mares FM, 11 horas 34 minutinhos. Você ligadinho, mandando seu alô, mandando seu abraço, chegando por aqui a programação do nosso Ritmos da Tarde. Atualizando aqui, é 11 horas e 38 minutinhos agora. E por aqui, Ritmos da Tarde na sua companhia. Eu, Evelyn, fico com vocês até 1 hora da tarde com muita música, os nossos apoiadores culturais. O seu recadinho, o seu alô. Quero aproveitar e já mandar um beijo grande lá pro meu amigo Lacizinho. Beijo, Lacizinho! Um beijo pra Rosi e a Martinha também. Quem também está na sintonia é o meu amigo David, a Clarinda, a Marley, a Marlene, o Marino. Toda a família lá no bairro Erechim curtindo a nossa programação.

0: também quem está na sintonia, minha amiga Dona Maria Hélia. Beijo, Dona Maria Hélia. E Yolanda, minha amiga Pipoca, toda a equipe. Estão aí ligadinhos curtindo a nossa programação também, com o rádio ligado. Você que está ligadinho, manda o seu alô, manda o seu abraço através do 483526-0961. Vamos chegando com música.
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0: Iniciando a nossa programação de hoje, vem Zé Neto e Cristiano. E já já, na sequência, nós estamos de volta. Vamos trazendo já os nossos apoiadores culturais. Em seguidinha, estamos de volta por aqui.

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Verdes Mares FM, esta é a programação do nosso Ritmos da Tarde. Por aqui quero mandar um beijo grande lá pra Dona Rosa, seu Carlos, toda a família que estão aí ligadinhos curtindo a nossa programação. Dona Célia, Dona Bernadette lá na Areias Brancas, Dona Bernadette Greff lá na Areias Brancas. Dona Dirla também está aí sempre ligadinha curtindo a nossa programação. Quem está na sintonia é o meu casal de amigos, a Marlene e o Serginho. Um beijo grande pra vocês. Minha amiga Marli, seu esposo Sérgio, sua filha Rose, seus netos também estão na sintonia curtindo a nossa programação.

Abraço lá pro meu amigo seu Zé da Pipoca. Abraço seu Zé, Dona Vera, toda a família estão aí na sintonia. Seu Pedro, a Dona Sueli lá na confeitaria Cantinho Doce. Nosso amigo Bicudo, Alex Bicudo, toda a família estão na sintonia também. Abraço pra vocês, beijo grande lá pra Dona Terezinha. Por aqui vamos chegando com o Eduardo Costa. Imagina eu, na sequência, vem chegando Sou um Milagre com Voz da Verdade. E já já nós estamos de volta por aqui agora, 11 horas 50 minutinhos.

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Verdes Maris FM, meio-dia em ponto, você ligadinho, mandando seu alô, mandando seu abraço. Hoje, segunda-feira, 22 de junho. Você é ligadinho na nossa programação. Por aqui vem chegando mais música. Quero mandar um beijo grande para as meninas lá da loja Diego Presentes, que estão aí ligadinhas curtindo a nossa programação. Também quero aproveitar e mandar um beijo grande lá para a Sandrinha, ela que também está na sintonia. Vem chegando Turma do Pagode por aqui. Na sequência, vem chegando música também. Quero mandar um abraço lá pra Bia, ela que está aí ligadinha. Pediu música com Luana Prado, Viva Voz. E já já estamos de volta com vocês.

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0: Verdes Mares FM, meio de 12 minutinhos. Por aqui, vamos chegando com música. Quem está na sintonia, quem está ligadinho, meu amigo seu Carlos. Abraço, seu Carlos. Obrigado pela companhia.
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0: 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Quero aproveitar e oferecer essa linda canção lá pro Lacizinho, a Rosia Martinha. Beijo, Lacizinho. Na sequência, vamos recordar. Vem chegando música por aqui. Vem chegando música, pedido da nossa amiga Rosana, ela que também está na sintonia. Vem chegando o grupo Raça Negra. Quero aproveitar e mandar um beijo grande lá pro meu amigo Crespo, doutora Líria Oliveira, toda a equipe lá da Clínica Estética Magia da Beleza. Estão aí na sintonia curtindo a nossa programação. E já já nós estamos de volta, meio de 13 minutinhos.
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0: Valeu!
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0: FM, esta é a programação do nosso Ritmos da Tarde, você ligadinho. Por aqui vem chegando música, por aqui quero mandar um beijo grande lá pra Josi, que está na sintonia curtindo a nossa programação. Beijo, Josi. A Eliane também está aí na sintonia. Vem chegando o Musical São Marino, Foto 3x4. Dona Clara, Aline e o seu Rogério também estão na sintonia. Na sequência, vem chegando por aqui. Titãs, Enquanto Houver Sol, música que vai lá a pedido da Rafinha. Vamos recordar essa linda canção. Cleiton e Romário chegando por aqui também. Já já vem chegando os nossos apoiadores culturais.
1: Devido ao sucesso da música Peito Apaixonado, nós do São Marino resolvemos gravar mais uma música em homenagem a todos vocês de casa, é ou não é, negão?
2: É claro, magrão, e a gente canta pra vocês.
1: Então, gente, chegando, Foto 3x4 pra gente cantar assim pra vocês.

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0: Obrigado, Felipe Araújo. Valeu, Henrique Juliano.
1: Que Deus abençoe muito você, viu?
2: Prazer estar fazendo parte desse projeto do seu sonho, tá, meu filho?
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5: Muito boa tarde, povo abençoado de Deus. Boa tarde, boa semana para todos os nossos ouvintes aí. Muito obrigado pela tua audiência, obrigado por você estar aqui comigo nesta programação na Rádio Verdes Mares FM 87.9. Estamos juntos até as 14 horas com muito louvor, com também a palavra de reflexão, a palavra de Deus para o teu coração, a oração da fé no final aí do programa, o parabéns aí para os aniversariantes e sempre para não perdermos nunca nosso costume, né? Vamos fazer hoje o melhor dia de nossas vidas. Então não perca tempo, não fique aí parado. Levante, sacode a poeira, dá a volta por cima e vá em frente. Faça o bem sem olhar a quem, porque todos os que estão à nossa volta, de alguma forma, precisam de nós, assim como nós precisamos deles também. E se nós fizermos a nossa parte, um dia esse retorno volta para você, tá bom? Para começar em alta aí a nossa programação de hoje, então ouça essa palavra de reflexão para dar aquela amaciada no teu coração, para colocar aquele óleo do Espírito na tua vida, né? Coração musical. Você vale não pelo que diz, fala ou promete, mas por aquilo que você é, como pessoa, gente, como cidadão. Temos tendências místicas, religiosas, e sofremos o apelo da matéria. O bem e o mal disputam espaço dentro de nós. É a dialética existencial que nos marca, divide e desafia, dia e noite. Mesmo dividido, retalhado, deixe seu coração cantar, saudando cada dia novo, amanhecer com fé, esperança e otimismo. Caminhe ao encontro da vida, levando entusiasmo na alma e um sorriso na frente. Você pode e deve ser uma criatura harmoniosa, pacífica, musical. Perante o obstáculo e os problemas, permaneça tranquilo. Diante de qualquer situação mais exigente, não perca a cabeça e a serenidade, a paz e a paz interior também. Ore confiante e siga em frente, de alma serena, pacificada, musical. Porque a música, principalmente a música, ou melhor, vamos colocar muito bem colocado aqui, a música que adora a Deus, né? A música que encanta o coração e os ouvidos de Deus. Aquela música que tem uma mensagem, aquela música que tem uma palavra, aquela música que tem uma história, aquela música que leva a tua alma a um estágio de paz, né? Músicas aí que, misericórdia, não tem como você ter paz dentro de uma música dessa, né? Porque é difícil, é complicado. Todo mundo tem os seus gostos, e eu aqui dou a minha mão à palmatória, como se costuma dizer o ditado, de estar consciente de que as pessoas têm as suas opções, né? Mas tem música aí que, misericórdia, não tem como você deixar entrar nos teus ouvidos. Então, deixe que aquela música que toca o coração de Deus, que toca o teu coração, como nós tocamos aqui também as músicas de louvor e de adoração a Deus, deixe elas tocar em você. E nós vamos aí agora com os nossos apoiadores e a gente volta rapidinho com vocês. Fique comigo.
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1: de... Estamos de volta aí com vocês. E o tempo tá fechando, né, gente? Parece que vai dar uma chuvinha aí, mas tudo faz parte da temporada aí de inverno agora, né? E nós vamos em frente aí com a nossa programação. 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Um grande abraço aí também para o meu irmão Serginho, ali da barbearia do Serginho, na rua Guanabara, acho que é aí a rua Guanabara ali, né? E Deus abençoe grandemente a sua vida. 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

0: 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Deus abençoe a todos em nome de Jesus. Bom, gente, nós vamos já entrando aí no primeiro bloco musical, são 13 horas e 23 minutos, né? Vamos já dar entrada aí no primeiro bloco musical, já oferecendo esse louvor aqui para o nosso irmão Evandro Pires, um irmão que já foi membro da nossa igreja bem no comecinho aqui da nossa vinda aqui para o Arroio do Silva. Depois ele nos deixou, mas mesmo assim continua morando dentro do nosso coração, porque a nossa fé não tem placa de igreja, né? A nossa fé não tem denominação, a nossa fé é em Jesus. E a gente continua amando e desejando e querendo bem na vida dele, em nome de Jesus. Me parece que ele não mora mais aqui no Arroio, mas a gente está em consideração ao tempo que ele morou aqui, morou muito tempo aqui no Arroio, então a gente manda esse parabéns para ele, em nome de Jesus. E quero mandar também um parabéns aqui, bem carinhoso, para uma menina que está fazendo 6 aninhos de vida, a Moriá, né, que está ali na casa da Nana, da nossa irmã Nana, da nossa irmã, a irmã Neuzi, né? E hoje ela está comemorando mais um ano de vida. Que Deus abençoe essa menina, está completando 6 aninhos, mas que venham mais 6, mais 20, mais 30, mais 100 anos na vida dela, em nome de Jesus, tá bom? Deus te abençoe, querida, que Deus te dê muita saúde, muita paz e muita alegria no teu coraçãozinho, ok? Vamos lá, Juninho, então, primeiro bloco musical aí, com 2 lindos louvores, boa tarde.
1: Muito boa tarde, Pastor Gilmar, muito boa tarde a todos os ouvintes. Essa tarde chuvosa, caiu água, pastor.
0: É.
1: Eu tava esperando, achei que já tinha caído, tava daqui do estúdio aqui, olhando pra rua.
0: Então eu vou ter problema pra voltar pra casa.
1: Ah, e agora? É, fica no ar, tu tá jogando uma cantada nos ouvintes pra ver se consegue uma carona.
0: Pois
1: né?
0: Agora, vai que cola, né? É, tá. Vai que alguém diz, ah, vou lá dar uma carona pro meu pastor lá e vou levar ele para casa, porque agora eu moro longe, né?
1: Pois é.
0: Agora eu tô um pouquinho mais longe daqui.
1: E hoje tá sem carro, né?
0: Tô sem carro também.
1: E fique bem claro que é só hoje, não é sempre que acontece.
0: É, hoje, por causa da ida da minha esposa, pastora Rosane, para Criciúma, eu fico sem carro à tarde.
1: Então tá, né?
0: Vamos lá, então?
1: Bom, nesse fim de semana aí a gente teve aniversário de Caxias do Sul, né? A gaúchada que tá aí, né?
0: E tem muito gaúcho lá de Caxias aqui.
1: É, tu disse?
0: Bastante, eu conheço gente.
1: Eu não sei de qual cidade tem mais, pastor. Eu ainda tô. Qualquer hora vou fazer um IBGE aí, vou fazer uma contagem.
0: Vamos fazer uma enquete aqui no programa.
1: É uma boa. Quem sabe no programa, é uma boa. Eu tava pensando em ir de casa.
0: Se você é gaúcho, de onde você é? Então, manda mensagem pra nós aqui. Dizendo, ó, sou de Caxias.

0: Caxias, sou de Novo Hamburgo, sou de Porto Alegre, sou de Passo Fundo, né?
1: Fazer um levantamento aí, ó, 48-3526-0961 é o WhatsApp da rádio e pode pedir louvor. Pode pedir aí, fazer pedido de oração.
0: Isto.
1: Pode desejar feliz aniversário para alguém. E nós temos o WhatsApp do pastor também.
0: Ok, vamos lá então. 48-998-520472. Tudo que o Juninho falou ali, pode mandar no meu também aqui, que a gente vai botar aqui para quebrar no programa aqui com vocês.
1: Tá valendo. Desejando então um feliz aniversário aos aniversariantes de hoje. E dedicando esses dois louvores a eles. A gente tem aí Delino Marçal, Deus é Deus.
0: Boa.
1: E depois vamos para Marquinhos Gomes, Ele Não Desiste de Você.
0: Boa, muito boa mesmo. A gente volta em seguidinha com vocês, não saiam daí, hein?

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Muito bem, queridos ouvintes, estamos de volta aí com vocês, dando continuidade à nossa programação. Lembrando que hoje não temos nenhuma atividade na igreja, mas amanhã sim, amanhã temos o nosso tempo a sós com Deus, ali na Igreja do Evangelho Quadrangular, aqui no Balneário Arroio do Silva, ali nos fundos do campo de futebol Severo Scaini. Todo mundo conhece a região ali, é a mesma rua do centro de eventos ali, onde fica a Igreja do Evangelho Quadrangular. Você é o nosso convidado especial para estar ali conosco, participando e sendo grandemente abençoado no nome de Jesus, tá bom? Que Deus venha trazer muita paz, alegria, e é para os homens, para as mulheres, jovens e todos aqueles que têm intenção de participar.

0: Então, complementando aí a nosso aviso, o convite é feito para todos os que querem orar, que querem buscar a presença de Deus. E nós temos ali a rede de homens e de mulheres. As mulheres ficam com a pastora, os homens ficam comigo lá na parte de trás da igreja, parte da cozinha, onde nós nos reunimos ali para adorar a Deus, para glorificar ao Senhor. Você é o nosso convidado especial para estar conosco ali participando e sendo abençoado no nome de Jesus, tá bom? E lembrando também que quinta-feira temos o nosso momento de oração ali na igreja, nosso grande culto vivendo as maravilhas de Deus. E nesta quinta-feira agora estará conosco ali o grupo de louvor e também a nossa irmã missionária Raquel, ali da igreja Caminho de Deus, da igreja do pastor Reinaldo, vão estar ali conosco participando, demonstrando com clareza que nós da Igreja do Evangelho Quadrangular não temos divisão de placas. Claro que cada um tem a sua igreja, sua denominação, mas a gente tem liberdade para subir no altar de outras igrejas e participar, estar juntos e adorar a Deus e louvar o nome do Senhor. Então você é o nosso convidado para estar conosco ali, participando e sendo grandemente tocado pela mão poderosa do Senhor Jesus, tá bom? Eu espero por você ali, quinta-feira, a partir das 19h30. Você é o nosso convidado especial em nome de Jesus. Muito bem, que horas são, Juninho? 46 minutos. Então nós já vamos aí nos prepararmos para entrarmos no nosso momento de reflexão da palavra de Deus, para orarmos depois, em seguida, já orarmos por você, abençoarmos a tua vida e no final, na finaleira do programa aí, a gente deixa um louvor rodando aí para você ouvir, para você meditar na letra deste louvor que vai estar tocando para você. Vamos então ao momento de reflexão, momento da palavra de Deus para você. Seu Deus não vai
1: desistir. 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
0: Muito bem, chegamos então, estamos chegando na reta pré-final, né? Do programa Pare e Pense. Daqui um pouquinho a gente vai encerrar aí com louvor a Deus, mas agora eu quero compartilhar com você uma palavra abençoada de Deus para a tua vida. Está lá no livro de Apocalipse, o último livro da Bíblia, capítulo 21, versículo 5, né? O Apocalipse, que significa doutrina, né? Das últimas coisas. O final, né? O final de todas as coisas. Então, ali mostra, né, as coisas que vão acontecer ainda neste planeta Terra, que estão já pré-determinadas por Deus. O novo céu e a nova Terra. Eis porque nós devemos nos preparar aqui neste mundo para um dia estarmos com Cristo na glória, né? Em Apocalipse capítulo 21, Deus nos concede, em poucos versículos, um vislumbre da eternidade. No contexto da nova terra, aliás, deixa eu ler o versículo, né? Que eu não li aqui. Apocalipse 21, 5, que diz assim: e o que estava assentado sobre o trono disse: eis que faço novas todas as coisas. Em Apocalipse 21, Deus nos concede, em poucos versículos, um vislumbre da eternidade. No contexto da nova terra, não se fala mais de povos, nações e línguas. Lá estarão apenas Deus e os salvos, e o tabernáculo de Deus, no qual ele habitará entre os seus filhos na nova terra. O tabernáculo de Deus, sua habitação, na qual ele já mora hoje, é a igreja de Deus. Ela permanecerá por toda a eternidade e sempre terá um relacionamento especial com Deus e com o Senhor Jesus. Efésios 3:21 nos fala isso. No novo céu, na nova terra, não haverá mais nenhum traço de pecado. Jesus, assentado no trono, terá realmente feito tudo novo. Nada, nada mesmo lembrará a situação e as condições que havia na primeira terra. Tudo estará de acordo com os pensamentos de Deus e será conforme a sua natureza, luz e amor. Todo o mal, inclusive Satanás e seus anjos, estarão presos para sempre e lançados no lago que arde com fogo e enxofre. Apocalipse 21:8 nos revela isto. Na nova terra não se encontrará mais nenhum vestígio de pecado. Que triunfo do vencedor do Gólgota! O pecado do mundo terá sido completamente eliminado. João 1:29 nos fala isso. Morte, pranto, clamor e dor, tudo o que caracterizava as primeiras coisas, não existirão mais para os salvos. Também não se lembrarão mais dos sofrimentos ou da dor, pois o próprio Deus secará todas as lágrimas dos seus olhos. Apocalipse 21:4. Esse é o futuro eterno dos salvos. Cheios de gratidão, vamos nos prostrar diante do que está sentado sobre o trono e adorar o que vive para todo o sempre. Apocalipse 4:10 nos fala sobre isto. Aí está uma palavra para você meditar e refletir profundamente naquilo que Deus tem preparado para cada um de nós num futuro muito próximo, porque estamos vivendo, e esses dias atrás, algum tempo atrás, não exatamente dias, mas é uma forma figurada de falar, algum tempo atrás, eu ouvi uma expressão de um jornalista muito famoso de televisão, de rede aberta, né? E devido a alguns acontecimentos que estavam tendo no planeta Terra, ele usou uma frase que resumiu tudo o que nós acreditamos e que nós cremos. Ele disse assim: estamos vivendo os tempos apocalípticos. Ou seja, o próprio jornalista reconhecendo que o que estava acontecendo no planeta Terra tem tudo a ver com o apocalipse. Tem tudo a ver com as coisas que estão acontecendo em meio ao nosso planeta. Porque são tudo coisas que estão registradas na Bíblia, que estão marcadas ali e eram sinais

0: que Deus havia de deixar para o povo, de que muitas coisas iriam acontecer. E aí nós precisamos estar atentos, olhando com olhos afinados na palavra de Deus, para que um dia possamos querer e desejar estar nesse lugar tão lindo, tão maravilhoso, que Jesus vai habitar, que os anjos vão habitar, que Deus vai estar presente. Olha que coisa maravilhosa e tremenda. Deus vai estar ali conosco. Nós poderemos vê-lo. Nós poderemos tocá-lo. Algo que hoje é uma coisa inatingível. Porque nós não podemos tocar Deus, não podemos ver Deus. Tamanha é a glória dele. E nós, como seres humanos, pecadores que somos, não temos nenhuma condição de poder passar por essa experiência, mas que nós possamos um dia nos prepararmos aqui nessa terra e estarmos com Cristo na glória, adorando e glorificando o nome do Senhor. Vamos aí um momento de oração, vamos falar com Deus.
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0: Querido Deus e poderoso Pai, Senhor Santo, Soberano, Tu és o grande El Shaddai, o grande Todo-Poderoso, Criador dos céus e da terra. Aqui agora, Senhor, nos colocamos em Tuas mãos. E humildemente, como Teu servo, me coloco, Senhor, e clamo e intercedo por todos os nossos ouvintes, por esses que estão enfermos, doentes. Meu Deus, que o milagre possa acontecer na vida dessa pessoa e um dia ela possa testemunhar, Senhor, deste milagre, do que aconteceu na vida dela. Querido Deus, poderoso Pai, toca com a Tua mão, Senhor, de cura. Toca com a Tua mão de milagre. Neutraliza toda a ação do maligno, essa tristeza, esta amargura, esta depressão que está destruindo a vida dessa pessoa, Pai, que me ouve, que ela seja tocada pela Tua mão. Traz alegria em meio à tristeza, traz vitória em meio às guerras e às provas. Querido Deus, estas pessoas cujos nomes estão aqui em minhas mãos, os que estão aí representados em peças de roupa, documentos e fotografia, esta água que está aí diante do rádio, sejam, meu Deus, tocados pela Tua mão poderosa. Em nome de Jesus, nós te pedimos, em nome de Jesus, nós te agradecemos agora e sempre. Amém e graças a Deus.
1: Muito bem, agora nós ficamos com Quando Eu Chorar, de Bruna Carla. Se tudo der certo, se Deus quiser, amanhã estaremos de volta. Um forte abraço, fiquem com Deus, um ótimo restante de segunda-feira e um ótimo início de semana a todos vocês. Tchau, tchau.
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0: 14 horas e 1 minuto.
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2: É segunda-feira. Bandas e Companhia no ar, comigo Nando Pinheiro, um prazer imenso estar junto com você no comando dessa nave com o melhor das bandas do sul, as músicas que se destacam no sul do nosso Brasil, que tem uma cultura particular e músicas que são verdadeiro sucesso. Aumenta o volume para mais uma edição de Bandas e Companhia.
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0: E aí, curtindo a nossa programação, Bandas e Companhia, com a apresentação de Nando Pinheiro. Deixa eu tomar uma aguinha ali, é coisa rápida. Daqui a pouco eu volto trazendo só as melhores. Bandas e Companhia. 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
2: 14 horas e 20 minutos.
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2: 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Estou de volta aqui com Bandas e Companhia, tocando o que há de melhor pra você. Vamos de música. 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

0: E aí, tá gostando da nossa programação? Espero que sim, ó. Daqui a pouco eu estou de volta com mais Bandas e Companhia. Não saia daí! 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
1: 14 horas e 36 minutos.
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4: Bandas e Companhia, tocando o que há de melhor pra você. De volta aqui, Nando Pinheiro. Vem que tem músicas de bandas, vem que tem as melhores da regionalidade do sul do Brasil. Bandas e Companhia, vamos conferir as próximas músicas.
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4: 14 horas e 55 minutos.
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0: Opa, de volta aqui com o Nando Pinheiro. No programa que você já sabe, já conhece e curte. Bandas e Companhia. Porque aqui a música não para.
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0: legal saber que você está na melhor programação do seu rádio. 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É já já, hein? 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
2: 15 horas e 13 minutos.
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9: E aí, pessoal, beleza? Segunda-feira, tá na hora mais uma edição do Melhor do Sertanejo Universitário com Jonatas Gonçalves durante 2 horas aqui, ó, bem juntinhos pra gente curtir muito som bacana. Tamo chegando. Juntos com a melhor sequência sertaneja.
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10: Gregory Matheus, festa boa.

0: Valeu,
1: Matheus.
0: Valeu, irmão.
1: Hoje ficou difícil de escolher aqui, hein? Que festa boa.
0: Nossa, demais, excelente.
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1: O melhor do sertanejo universitário sempre neste horário com o Jonatas Gonçalves, todo dia tocando o melhor da música sertaneja pra você.
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3: 15 horas e 32 minutos.
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0: Obrigada, gente. Obrigada mesmo.
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0: Deu rolo de novo.
1: Obrigado, meus amores.
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3: O melhor da música sertaneja, do jeito que você gosta, do seu artista predileto. Tem os lançamentos para você ficar por dentro das novidades e tem também o que foi sucesso em evidência ainda rolando por aqui no programa Arena Sertaneja.
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5: 15 horas e 53 minutos.
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0: Mogi!
1: E aí, Mogi, tudo bem com vocês? Que energia maravilhosa, gente!
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1: É pra ficar ligado a todo instante com o melhor do sertanejo universitário no seu dial. É aqui, ó, no programa Arena Sertaneja, todo dia.
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3: 16 horas e 13 minutos.
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6: O sertanejo universitário, os clássicos e, claro, tudo aquilo do sertanejo rolando aqui na Arena na edição do programa de hoje. O programa continua.
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0: Obrigado, viu? Obrigado.
1: Chitãozinho e Chororó, a gente diz assim nessa música pra vocês, ó. Você é tudo que pedi pra Deus.
2: Aí. Bora lá.
1: Assim.
0: Você é tudo que pedi pra Deus.
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1: É, eu também tô curtindo com você essa linda canção aqui no Arena Sertaneja. Obrigado pela audiência, onde quer que você esteja aqui curtindo o nosso programa.
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3: 16 horas e 34 minutos.
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1: É, pra ficar ligado a todo instante com o melhor do sertanejo universitário no seu dial, é aqui, ó, no programa Arena Sertaneja, todo dia.
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0: Obrigado.
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1: É, eu também tô curtindo com você essa linda canção aqui no Arena Sertaneja. Obrigado pela audiência, onde quer que você esteja aqui curtindo o nosso programa.
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4: 16 horas e 54 minutos.
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10: Buenas, gauchada amiga de todo o Brasil, estamos começando o nosso programa Morada Campeira, edição desta segunda-feira, e a partir de agora estamos chegando para te fazer companhia com o melhor da música do Rio Grande e a nossa cultura gaúcha. Muito prazer, eu sou seu amigo Wilson Batista, o amigão do povo, e te faço companhia a partir de agora. Prepara o teu chimarrão, porque o meu já está preparado, e vamos abrindo as cancelas do nosso programa de hoje. Márcio Machado, Última Gineteada e Grupo Canção Nativa, Farrancho na Serra.

0: chegando. Solta a voz e canta junto com a gente esse trancão aí, o agora.
1: Mas que tal, gauchada do Canção Nativa? Temos junto nesse tranco gaúcho, na paridade. Uia! Se vamos pra cima.

0: Prepare-se, gaiteiro velho, floreando barbaridade. Coisa buena, enxada, vamos aproveitando, porque o dia já tá chegando, gente. E o tranco continua assim, que é jeito. Olha, ele, companheiro, se atraquemos, enxada. Vamos saindo, que o dia já clareou, gaúcho.
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0: dos bolsos, companheira. Com meu mesário. Baixa o bumbo, baixa o bumbo. Corta a caixa agora, corta a caixa. Aumenta a gaita, meu galo, aumenta a gaita, meu galo. Um pouquinho mais de pandeiro, só um pouquinho de pandeiro. Aí, agora sim. A minha voz agora, aumenta a voz. Ei, alô, som, alô, som. Agora sim fica bem bom. Que achou, patrão?
1: Xeloquedo, pros de bombacha, completando o nosso primeiro bloco do Morada Campeira, aqui na nossa rádio preferida. E a

0: Gente, segue. Daqui a pouco a gente volta com muito mais gaitaço aqui no nosso programa, que tá só começando.
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3: 17 horas e 9 minutos.
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0: Estamos de volta com o nosso programa Morada Campeira, aqui na nossa rádio preferida, trazendo sempre para você o melhor da nossa cultura gaúcha e a nossa música chucra do Rio Grande. Um forte abraço a você que tá mateando, nos acompanhando aqui na nossa rádio do coração. Eliandro Luz, o mate de um novo dia e eco do Rio Grande, estampa gaúcha.

0: 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Bagual, uma barbaridade.
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0: Elvio Oliveira, um homem que luta vence. E assim a gente vai seguindo por aqui com o nosso programa Morada Campeira e daqui a pouquinho a gente volta.
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3: 17 horas e 26 minutos.
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0: Sebamo, prosseguindo com o nosso programa Morada Campeira e o melhor da música chucra do Rio Grande, abraçando você, amigo, por todo o Brasil. Grupo Barbicacho, onde tem bota e bombacha, e Grupo Criolaço, com a participação do Walter Moraes, Criolaço.

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1: 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Por isso, Walter Moraes abre o peito com o grupo Criolaço.
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1: Rapaziada gaúcha, vem animar um fandango lá na fronteira, na nossa São Borja Velha de Guerra.

0: Grupo Força do Sul, Baile do Beliscão, e a gente vai seguindo com você aqui na nossa rádio preferida. Este é o nosso programa Morada Campeira, com o melhor da música do Rio Grande.
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3: 17:39.
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4: Estamos de volta com o nosso programa Morada Campeira de hoje. E a música do Rio Grande não para. Te aumenta o volume do rádio, porque tá chegando o grupo Rebenque, Louco por Vaneira. E depois tem o grupo Temperado a Gaitaço, Mala de Garupa.

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0: Kelly Colares e a participação dos mateadores, o baile não pode parar. E ao som deste gaitaço, a gente vai para mais um intervalo e daqui a pouquinho a gente volta.
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3: 17 horas e 52 minutos.
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6: Buenas, gauchada amiga de todo o Brasil. Programa Morada Campeira de hoje vai chegando ao seu final. Um forte abraço a você e muito obrigado pelo carinho da sua companhia. E vamos deixando as últimas de hoje. Roger Moraes e o grupo Pátria Gaúcha, Balançando a Saia. Sandro Oliveira e a participação do Fernando Montenegro, Visitando o Rio Grande. E o grupo Som do Sul, Ainda Existe um Lugar. Até a próxima, gaúchas e gaúchas de todas as querências.

conhecemos, meu irmão.

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0: 87,9.
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Isso aí, pessoal, agora são 18 horas e 12 minutos, 18 e 12, você ligadinho na 87,9, uma boa tarde para você.

você que tá aí comigo, começando mais uma semana, segunda-feira, 22 de junho, começando uma semana e quase finalizando mais um mês de junho, passou que passou voando, e é você ligadinho comigo na 87,9, tô chegando por aqui, programa Atualiza, na minha, na sua, na nossa, 87,9, e a partir de agora você segue juntinho, juntinho comigo, obrigado pela sua companhia, obrigado pela sua sintonia. Você já conferiu aí alguns dos nossos apoiadores, mas eu quero te contar que tem muito mais por aqui. 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
0: 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Pra você que tá juntinho comigo, obrigado pela sua companhia, obrigado pela sua sintonia. Vamos lá, vem chegando música por aqui, daqui a pouquinho também. Quero falar sobre Balneário Arroio do Silva. Você é meu convidado especial. Fica comigo! Tô chegando com César e Paulinho. Amor além da vida. Boa noite pra você!
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0: Obrigado.
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Isso aí, pessoal, agora são 18 horas e 37 minutos, 18h37. Você ligadinho comigo, obrigado pela companhia. 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

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Obrigado pela companhia, obrigado pela sintonia. Fiquem todos com Deus, fui que eu.

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0: Graças a Deus, minha gente, o meu muito boa noite a todos. Estamos dando início a mais uma programação O Caminho de Deus pela Rádios Verdes Mares FM 87.9. Como você já sabe, a nossa programação vai ao ar toda segunda-feira, início de semana, para abençoar a sua semana, abençoar o seu lar, abençoar a sua casa, abençoar o seu comércio, abençoar a sua empresa, abençoar aí a sua vida. Quem fala com vocês é o Bispo Reinaldo, e aqui comigo no estúdio da Rádio Verdes Mares está comigo também a minha amada esposa, pastora Aline. Boa noite, pastora!
1: Boa noite, Bispo. Boa noite a todos que estão conectados, nos ouvindo através da rádio ou através do Facebook. Que Deus abençoe você. Seja muito bem-vindo à nossa programação, que é uma extensão, um pedacinho do coração de Deus para os nossos corações. Então, eu espero que você receba muita bênção hoje da palavra, da dica de saúde da noite. Fique conosco até o final, porque tem muita novidade, muita bênção.
0: E é claro, você que está nos acompanhando aqui pela live, pelo Facebook, nos ajuda a compartilhar a nossa live, nos ajuda a curtir, nos ajuda a expandir essa programação para que novas vidas sejam alcançadas. E não vai te custar nada, basta clicar no botão compartilhar e você vai estar compartilhando com teus amigos, tua família, com as pessoas do teu ciclo social. Pessoal, lembrando que a nossa programação vai até às 20 horas, até às 20 horas estaremos aqui juntamente com vocês, trazendo uma palavra de Deus, orando na mesma oportunidade, abençoando a sua vida. Eu quero estar falando para você que a programação é O Caminho de Deus. Nós temos aqui a nossa igreja apostólica O Caminho de Deus, que está no Balneário Arroio de Silva, na rua Gualberto Pereira, no bairro Erechim. Os nossos dias de culto, nossas reuniões de fé, toda quarta-feira a partir das 19h30 e todo domingo também às 19h30, onde inclusive tive a oportunidade de estar ministrando ali a palavra de Deus, aonde, é claro, Deus se fez presente, aonde o povo ali compareceu, o povo ali foi abençoado por Deus e o nosso coração fica muito grato em Cristo Jesus, sabendo que a sua palavra não volta vazia e não vai ser diferente também nesta programação O Caminho de Deus. Eu tenho certeza que Deus tem uma palavra para falar ao seu coração, eu tenho certeza que Deus tem algo da parte dele para estar ministrando aí no seu coração. Pessoal, e eu quero estar frisando para você, fazer uma convocação geral para todos os pastores, ministros do Evangelho, aqueles que de fato amam a obra de Deus. Porque não basta apenas amar com palavras, tem que ter ação. Aquilo que o Senhor Jesus, na sua palavra, deixa bem claro, né? Que a fé sem obra é morta. Então você que ama a obra do Senhor Jesus, deseja ver o Evangelho da Salvação sendo expandida nessa cidade de Balneário Rui de Silva, neste sábado, uma convocação geral do Conselho de Pastores Ministros Evangélicos de Balneário Arroio de Silva. Vamos estar nos encontrando aqui na Igreja Apostólica O Caminho de Deus a partir das 9 horas para tratar assuntos do Reino de Deus. E entre eles, vamos estar falando sobre a Festa do Peixe, que vai estar acontecendo aqui no mês seguinte, na primeira semana do mês seguinte. Então, o Conselho de Pastores se fará presente durante toda esta festa, onde vamos ter ali um stander cedido pela prefeitura em parceria, onde vamos estar fazendo distribuição de literaturas gratuitas, sem nenhum custo, para as pessoas que ali estiver passando na nossa cidade, no Balneário Arroio de Silva. E os pastores que se fizer ali presente vão estar fazendo parte dessa organização. Tá bom, pessoal? Então, você, pastor, você que ama a obra de Deus, você é convocado para estar ali com a gente neste sábado, onde nós vamos estar falando sobre a programação, como que vai estar acontecendo as programações ali do Conselho na Festa do Peixe, como é que vai estar ali se sucedendo. Então, você que deseja estar inteirado, você que deseja fazer parte, venha estar conosco. Esse é um dos assuntos que vai ser tratado neste sábado. Vai ser uma reunião administrativa, não vai ser uma reunião conforme a gente tem acostumado, ali que tem aquele momento de louvor, aquele momento de palavra, aquele momento de comunhão, aquele café gostoso. Não, neste sábado nós não vamos ter nada disso. Vamos estar tratando diretamente de coisas administrativas. Então, você, pastor, é o nosso convidado a se fazer presente. Você que é pastor, você que é ministro do Evangelho, você é o nosso convidado. Então, neste sábado, é uma convocação geral, do Conselho de Pastores para a gente estar tratando sobre a festa do peixe, onde inclusive o Conselho de Pastores vai estar abrindo ali, vai estar abençoando esse momento que vai estar acontecendo aqui no Balneário Arroio do Silva, tá bom, pessoal? Não esqueçam de, você que é pastor, você que é ministro do Evangelho, nesse sábado você tem já um encontro marcado, apenas uma hora de reunião. A gente acredita que das 9 até as 10 vamos estar tratando esse assunto de forma rápida e objetiva. Enquanto isso, pastora, seguimos aqui nossa programação, recado já dado para os homens de Deus que amam e desejam ver a obra de Deus em expansão, é contigo.
1: Eu quero deixar um abraço primeiramente aqui para a irmã Rejane, que está falando conosco lá do Balneário Rincão, deixando aqui uma mensagem para nós. Irmã, seja abençoada, que a sua família seja abençoada em nome de Jesus Cristo, mulher do coração gigantesco, muito bom, que Deus te abençoe, viu? Saudade, logo logo nos veremos, vamos marcar uma visita aí no Balneário Rincão. Nossas programações, né? Como o bispo já falou, e eu quero frisar para ficar bem gravadinho na sua memória, quarta e domingo, culto a partir das 7h30. Tem sido um período muito bom de estarmos juntos ali na Igreja Apostólica Caminho de Deus, crescendo juntos na graça e no conhecimento do Senhor, porque para nós crescermos e entendermos os propósitos de Deus, nós precisamos buscar o conhecimento. Conhecimento é vida, conhecimento é libertação. Então, venha buscar o conhecimento para descobrir quem você é, quem é Cristo, quem você é em Cristo, quem você é em Deus. Amém? Eu quero convidar você também para estar interagindo conosco através do Facebook, através das mensagens de WhatsApp. Pode mandar mensagem no WhatsApp pedindo oração, conversando conosco através do 48 988 77 14 86. Amém? Que Deus abençoe a todos e através do Facebook também.
0: Qual é o número mesmo, pastora Aline?
1: 48 988 7 14 86.
0: Que maravilha, pessoal. São 19 horas e 9 minutos. Nossa programação O Caminho de Deus. Vamos estar junto até às 20 horas, trazendo até você uma palavra de Deus. Eu já quero deixar um versículo bíblico para a vossa meditação. Em Filipenses 4:13, que diz o seguinte: todas as coisas é possível aquele que nele crê. Todas as coisas. Observa bem, pessoal, que os céus não colocam limite. Nós é que nos limitamos. Nós é que permitimos a circunstância nos limitar. Nós é que permitimos as pessoas em nossa volta, muitas vezes, nos limitar. E nós, muitas vezes, nos limitamos a nós mesmos, achando que não temos capacidade, achamos que não temos condições de ir à frente, ou achamos que, quem sabe, não somos nem merecedores de ser feliz ou de ver uma vida abençoada. Só que a palavra de Deus vai dizer o seguinte: todas as coisas são possível aquele que nele crê. Ou seja, todas as coisas é possível aquele que crê em Senhor Jesus, no Senhor Jesus. Então, não importa qual seja a circunstância, não importa qual seja o momento, não importa qual seja a luta que você está enfrentando, a Bíblia vai dizer: todas as coisas é possível aquele que nele crê. Então, não se limita, não permita a circunstância limitar você, não permita as pessoas em sua volta, quem sabe, limitar você, não permita que nada venha atrofiar a sua fé,

0: Pastor, mas eu já sofri, já passei por tantas coisas. Maravilha, não vamos menosprezar o que você já viveu, o que você já passou. Mas eu quero dizer uma coisa. A Bíblia diz que Deus faz nova todas as coisas. Porventura, não o percebeis? Ou seja, todo dia, ao nascer do dia, é uma nova oportunidade que Deus nos dá para mudar o nosso cenário, para mudar o nosso quadro, para mudar a nossa vida. É uma nova oportunidade que Deus nos dá para transformar a nossa vida. Então, não importa o que você tenha vivido, não importa o que você tenha passado, não importa o que você veio a sofrer até o momento, Deus, quando Ele entra em cena, Ele muda cativeiro. Quando Deus Ele entra em cena, Ele muda a história. O morto passa a ter vida. Aonde há dor, aonde há sofrimento, aonde há lágrimas, o Senhor Jesus transforma o cenário e faz coisas novas. Basta você crer, basta você ter, direcionar a sua fé na pessoa unicamente do Senhor Jesus. Porque a Bíblia vai dizer, eu sou o caminho, eu sou a verdade e eu sou a vida. Ninguém vem ao Pai se não for por mim. Quando nós canalizamos a nossa fé em Cristo Jesus, os céus se abrem. Quando nós canalizamos a nossa fé em Cristo Jesus, as comportas dos céus se abrem em nosso favor e nós estamos liberados por Deus para sermos abençoados. Então Jesus vai deixar bem claro, eu sou o caminho, eu sou a verdade, eu sou a vida. Ninguém vem ao Pai se não for por mim. É isso que o autor do livro de Filipenses vai dizer, todas as coisas é possível naquele que nele crê. Quem que ele está falando? Na pessoa do Senhor Jesus. Porque o Senhor Jesus veio para trazer vida e veio para trazer vida em abundância.
1: Amém, glória a Deus, pastor, realmente isso mesmo. Nós geramos frutos quando nós estamos ligados em Cristo Jesus, né? Porque essa é a vontade dele, que nós venhamos dar frutos e frutos que permaneçam. Ou seja, que nós venhamos fazer coisas, escolhas e escolhas que deem certo. Às vezes nós fizemos tantas escolhas, tantos negócios, tomamos tantas atitudes nas nossas vidas que são frustrantes ou não dão certo, justamente porque nós não fazemos essas escolhas em Cristo Jesus. Não estamos conectados em Cristo Jesus. E Ele nos chama para caminhar por Ele, através dEle, no caminho dEle, como o bispo acabou de dizer. Ele é o caminho, a verdade e a vida. Ele é a porta das ovelhas. Ele é a videira verdadeira. Nós precisamos estar ligados nele para justamente dar esses frutos, buscar o conhecimento de Cristo e frutos que permaneçam.
0: Basta nós crermos verdadeiramente na pessoa do Senhor Jesus. Basta nós crermos, basta nós colocar a nossa fé em Cristo Jesus e, de fato, acreditar. Não nos limitar devido à circunstância. Não nos limitar devido aos problemas em nossa volta. Não nos limitar devido ao passado, à história que, quem sabe, cada um de nós tivemos. Histórias que, muitas vezes, não são histórias boas, são histórias marcadas com dor, marcadas com sofrimento, histórias marcadas com lágrimas e, muitas vezes, história marcada até com percas. Mas a Bíblia vai dizer que o Senhor Jesus se manifestou para fazer novas, trazer coisas novas todos os dias, para nós depositar nossa fé na pessoa do Senhor Jesus. Pessoal, são 19 horas e 14 minutos, estamos dando sequência aqui à nossa programação O Caminho de Deus, que está indo ao ar toda segunda-feira a partir das 19 horas, início de semana, para abençoar a sua vida. E vamos ficar juntinho até as 20 horas. Você que está nos ouvindo aqui pela Rádio FM 87.9, você que está ligadinho aqui com a gente através do Facebook, Deus abençoe grandemente a sua vida, que Deus abençoe grandemente o seu lar. Temos aqui várias pessoas passando aqui, o pastor Douglas Costa, um forte abraço, meu amado, que Deus abençoe. Sidney Lima, a irmã Rejane, aqui do Balneário Rincão, que Deus abençoe grandemente a sua vida, que Deus abençoe o seu lar. Meu amigão Douglas, lá de Criciúma, ligadinho aqui com a gente, um forte abraço, que Deus abençoe grandemente a sua vida, o seu lar, a sua família. A nossa irmã Célia, querida, está aqui já conosco, ligadinho aqui com a gente. O nosso amado irmão, varão de guerra, Eliezer, aqui de Aranguá, aqui com a gente, ligadinho aqui com a gente. Que Deus abençoe grandemente. Irmã Stephanie, Terezinha. Que Deus também...
1: É a irmã Terezinha.
0: É a irmã Terezinha, sim. Que Deus abençoe grandemente a sua vida, o seu lar. Que Deus abençoe grandemente a sua casa. Pessoal, você pode estar nos ajudando neste momento você que está nos acompanhando aqui pela live, é expandindo esta mensagem. Como bispo que eu posso estar ajudando vocês? Simplesmente clicando aquele botãozinho ali logo abaixo da live, compartilhar. Se você clicar naquele botãozinho ali, você vai estar nos ajudando a expandir esta mensagem, a mensagem de salvação para novas pessoas, para que novas pessoas venham ser alcançadas pela palavra de Deus. Pastor Aline, vamos rapidamente a uma linda canção e daqui a pouco nós vamos estar retornando aqui com todos vocês. Não saia daí, voltamos já.

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0: maravilha, pessoal, são 19 horas com 19 minutos, estamos dando sequência aqui à programação O Caminho de Deus, que está indo ao ar toda segunda-feira, início de semana, para abençoar sua vida, abençoar o seu lar, abençoar a sua casa. Nossa programação inicia às 19 horas e ficamos até às 20 horas, trazendo até você uma palavra de Deus, uma palavra de fé, uma palavra que vem do trono de Deus para o seu coração.
1: Amém. E hoje eu quero ler com você e compartilhar uma palavra que está lá em João, capítulo 15, verso 4 a seguir. Ouça, em nome de Jesus, permanecei em mim e eu permanecerei em vós. Como não pode o ramo produzir fruto de si mesmo, se não permanecer na videira? Assim nem vós podeis dar, se não permanecerdes em mim. Eu sou a videira, vós os ramos. Quem permanece em mim e eu nele,

0: esse dá fruto, porque sem mim nada podeis fazer. Se alguém não permanecer em mim, será lançado fora e é semelhante ao ramo e secará e se apanham, lançam fogo e queimam. Amados, eu quero falar um pouquinho hoje sobre essa questão. Questão de permanecer, fazer uma escolha e permanecer em Cristo Jesus. Nós temos visto nos dias de hoje que as pessoas, bispo, têm caminhado por um comportamento muito egocêntrico. Elas querem o benefício, mas não querem o beneficiador. Querem ter um casamento somente com os benefícios para si próprio. Querem amizades somente com benefícios para si próprio. As pessoas hoje não seguram mais uma amizade, não seguram mais um relacionamento, um casamento, um namoro, e não seguram mais um compromisso com Cristo. Querem uma facilidade, querem que Deus nos abençoe da forma que nós queremos agir, caminhar, sem andar por vias de regras, sem andar segundo a palavra de Deus. E esse comportamento que nós temos na nossa vida cotidiana, nós estamos levando para a vida cristã, querendo benefícios do Senhor, mas não estando ligados na videira, não estando ligados em Deus, não cumprindo com os nossos afazeres, também com as nossas responsabilidades, com o nosso compromisso em Cristo Jesus. E isso tem afetado a sociedade de um modo geral, essa falta de compromisso com tudo que se gera uma disciplina e uma regra. Concorde comigo, as pessoas têm fugido da disciplina e das regras. Hoje em dia, muito difícil é você confrontar uma pessoa, você falar a verdade para as pessoas. As pessoas preferem uma doce mentira do que uma dura verdade. As pessoas hoje querem o beneficiador, que é Deus, querem os milagres de Deus, mas não querem andar pelas vias da bênção, da palavra, da retidão, de abrir mão dos seus conceitos, dos seus erros, dos seus pecados. Querem Deus, mas querem as mãos de Deus, mas não querem Deus.
1: Aquilo que certa feita Jesus falou aos fariseus, né? Por que me chama de Senhor, Senhor, se não vós faça o que eu vós mando? Ou seja, muitos querem o abençoador, mas não querem um compromisso com o abençoador. Muitos querem a benção, mas não querem ter um compromisso com o abençoador. Muitos querem ter Jesus como seu salvador, mas não querem ter o Senhor, Senhor Jesus, como seu Senhor. Porque para ter Jesus como seu Senhor, eu preciso me submeter ao seu senhorio. Exato. E fazer o que ele manda. Então, muitos querem alcançar o céu, muitos querem alcançar a benção, mas não querem submeter ao senhorio do Senhor Jesus. E o mais importante, pastora, é Deus abençoa, né? Deus abençoa tanto um quanto o outro, basta nele clamar. De fato, se exercer a sua fé em Cristo Jesus, Deus abençoa. Só que o caminho para o céu, uma vida eterna, ao lado da glória com o seu Senhor, precisa ter compromisso. Não é porque a pessoa pode ter uma vida até nesta terra regalada, pode ter até uma vida abençoada. Se ela tiver fé e exercer e pedir a Deus, Deus vai atender. Porque a Bíblia diz que Deus tem prazer, Deus é galardoador em abençoar todos aqueles que nele busca. Então, todo aquele que vier até Deus com uma necessidade, com uma causa, e tiver fé através da pessoa de Cristo Jesus, vai ser abençoado. Isso é via de fato, uma regra que Jesus deixa bem claro. Agora, para estar ao lado do Senhor Jesus na sua glória, tem que ter o Senhor Jesus como seu Senhor. Aí, para eu ter o Senhor Jesus como meu Senhor, eu preciso me submeter ao seu senhorio, eu preciso me submeter à sua ordenança, eu preciso me submeter à sua palavra, porque nesta vida tudo passa. Tudo aqui é passageiro, mas a Bíblia vai falar que depois daqui tem uma vida eterna, ou seja, tem uma outra realidade nos aguardando. E para nós estarmos ao lado do Senhor Jesus na sua glória, nós precisamos nos submeter, precisamos estar ligado à videira, precisamos estar conectado, precisamos estar nos situado com a palavra de Deus, ou seja, e a palavra de Deus, ela é clara, ela ali expressa a vontade de Deus para a nossa vida. E a Bíblia vai dizer que a vontade de Deus, ela é perfeita, ela é agradável, ou seja, aquilo que Deus tem para nós coisa boa.

0: Por isso que a Bíblia vai dizer lá no livro do profeta Isaías: eis que eu tenho proposto entre vós, diante de vós, a vida e a morte. E Deus vai deixar bem claro, ele ainda aconselha que escolha a vida para que viva e coma o melhor desta terra. Então, Deus, ele não nos obriga a se submeter ao senhorio do Senhor Jesus. Por quê? Porque é um ato voluntário, é uma decisão própria, que está ligada ao nosso livre-arbítrio. Então, eu tenho a escolha, você que está nos ouvindo agora, você tem o poder de decisão de querer submeter ao senhorio do Senhor Jesus ou não. Você tem essa decisão. O Senhor Jesus, ele não interfere no nosso livre-arbítrio. Então, nós temos a nossa livre escolha. Ele nos aconselha a escolher a vida, para que tenhamos vida e vida eterna. Ele colocou diante de nós um dual, ou seja, o poder da escolha: céu ou inferno, vida ou morte, bênção ou maldição. É igual no Brasil. O Brasil é um dual, né? O pessoal se divide, não falando aqui de política, mas uma comparação: esquerda, direita. Então, ou sol ou chuva, ou frio ou quente, ou rico ou pobre. Então, a vida é um dual. Da mesma forma, Deus estabelece um dual para nós escolhermos. Então, ele coloca diante de nós, ele estabelece diante de nós um caminho a ser seguido. Mas ele não nos obriga. Ele deixa a nós, com o nosso livre-arbítrio, o poder de decisão, o poder de escolha, o que a gente quer. E a Bíblia vai dizer, quando a gente submete ao Senhor, ao senhorio do Senhor Jesus, essa benção, pastora, ela é extensiva, ela se expande à nossa casa. E além disso, ela se expande até 1000 gerações, porque a Bíblia vai dizer que o Senhor Deus, ele visita a geração do justo até 1000 gerações. Olha que coisa gloriosa. Atos 16, 31 diz o seguinte: crê no Senhor Jesus e será salvo tu e a tua casa. Olha só, a bênção de Deus se estendendo para a nossa casa, para a nossa família, para aqueles que estão debaixo da nossa guarda. E ainda Deus vai dizer: olha, eu ainda visito a geração do justo até 1000 gerações.
1: Exatamente. E com certeza, bispo, o que falta hoje são tomadas de decisão, de compromisso com a fé, de compromisso com Cristo. Nós exigimos tanto de Deus, né? Tem pessoas que dizem: ah, se Deus é bom, por que que aconteceu isso? Se Deus é bom, ele está vendo, ele não vai deixar. Nós temos um caminho de mão dupla com Cristo. É um caminho que vai e que volta, é uma troca de relacionamento. E às vezes nós queremos que Deus faça, que Deus abençoe, quando nós não estamos entregando absolutamente nada. Queremos que Deus abençoe nossa casa, nossa vida financeira, nossos filhos, quando na verdade nós não estamos devolvendo nada em troca. E Cristo, Jesus, no mesmo capítulo e versículo 13, vai dizer assim: ninguém tem amor maior do que este, de dar a alguém a própria vida em favor dos seus amigos. Cristo, ele deu a sua vida por nós. Deus, ele deu o seu filho unigênito, Cristo Jesus, por nós. E nós queremos tudo que Deus tem, tudo que Deus dá, sem nada devolver, sem nada em troca, nem mesmo a reverência, nem mesmo o compromisso. Tem pessoas que dizem: eu estou ocupado demais para ir na igreja, estou trabalhando demais para ir num culto, estou estudando demais para ir num culto. E passa semanas, passa dias, passa meses e fecha anos, e a pessoa não consegue entrar nenhuma única vez numa igreja. Não digo somente a Caminho de Deus, mas eu digo todas as igrejas. Você não consegue entrar uma única vez para agradecer pela vida, pela saúde, pelo trabalho, pela família, nenhuma única vez pela graça da salvação, pela graça de Cristo ter entregue a sua vida, pela graça de Deus ter dado seu unigênito. Temos tempo para tudo, mas não temos tempo para Deus.
0: E não ter tempo para Deus é viver perdendo tempo, né, pastora? Quem não tem tempo para Deus é viver perdendo tempo.
1: Exatamente.
0: Nós temos nossas ocupações diárias, nós temos nossas tarefas diárias, temos nossos compromissos diários e não priorizamos aquilo que de fato precisa ser priorizado. Por isso que a Bíblia vai dizer que Deus ama aqueles que logo buscam no amanhecer da madrugada. Ou seja, Deus ama aqueles que logo buscam, ou seja, Deus ama aqueles que prioriza Deus em qualquer uma das suas ações. Os nossos afazeres não nos podem tirar da presença de Deus. Nossos compromissos diários, semanais, mensais, anuais, não nos podem afastar da presença de Deus. Porque Se a gente não tiver tempo para Deus, a gente perde tempo. É viver perdendo tempo. Então, pessoal, está aí a mensagem de Deus ao seu coração, está aí aquilo que Deus está falando no nosso coração. E antes de nós dar sequência, continuidade aqui na mensagem, eu quero ir rapidamente a uma linda canção, antes disso, de cumprimentar os demais irmãos que estão passando aqui, nos ouvindo, a irmã Nina, o nosso amigo João, a irmã Ivone, que Deus abençoe grandemente a sua vida, que Deus abençoe aqui a nossa comadre, a dona Nadir, que está nos acompanhando também, que Deus abençoe grandemente você que está nos passando aqui pela live, você que está nos acompanhando aqui pela Rádio Verdes Mares FM 87.9, lembrando que a nossa programação ela vai ao ar toda segunda-feira, a partir das 19 horas até as 20 horas, ou seja, início da semana, para abençoar o início da sua semana, abençoar o seu lar, abençoar a sua casa. Não saia daí, já voltamos logo a seguir.

0: Graças a Deus, minha gente, são 19 horas e 34 minutos, estamos dando sequência aqui à nossa programação, O Caminho de Deus. Na mesma oportunidade, eu quero estar convidando você a nos fazer uma visita, a você que é aqui da cidade de Balneário Rui do Silva, Araranguá e região. Todas as quarta-feiras, às 19h30, temos ali ministrando a palavra de Deus, orando, abençoando a sua vida. Aonde fica, Bispo Reinaldo, a Igreja Apostólica O Caminho de Deus? Aí na cidade de Balneário Rui do Silva, aqui no bairro Erechim, na rua Gualberto Pereira. Nossas reuniões de fé toda quarta-feira às 19h30 e todo domingo também às 19h30, abençoando, orando em favor da sua vida, em favor da sua família, em favor da sua casa. Ontem, inclusive, tive a oportunidade de estar ministrando a palavra de Deus, aonde o povo se fez presente, aonde toda a igreja lhe foram abençoada por Deus, porque Deus não despede ninguém de mão vazia. Que coisa linda, que coisa gloriosa, temos a certeza de chegarmos na presença de Deus e saber que Deus, ele é o nosso abençoador. E é claro que, além de nós desfrutarmos da doce comunhão dos irmãos, além de nós desfrutarmos de um momento de comunhão com Deus, amados, com Deus, eu nunca abro mão de estarmos na casa de Deus. Por quê? Porque a eclésia, a doutrina que fala sobre a igreja, vai deixar bem claro que Cristo Jesus, ele não morreu pelo indivíduo, ele não morreu por mim, ele não morreu por ti, ele morreu pela igreja, ele deu a vida pela igreja. E ele vai dizer bem claro em João 3,16 que Deus, ele amou o mundo. O amor do Pai, ele é universal, ele amou o mundo de tal maneira que deu seu Filho para que todo aquele que nele crê não pereça, mas tenha vida eterna. Então ele morreu pelo um conjunto de pessoas, pelas aquelas que verdadeiramente ali dispõem o seu coração a amar a Deus acima de toda e qualquer coisa. Por isso que a Bíblia diz em Mateus 6,23, nós temos que buscar o reino dos céus em primeiro lugar. Quando a gente frisa buscar o reino dos céus em primeiro lugar, ou seja, desfrutar de uma comunhão com Deus, desfrutar de uma comunhão com a sua presença, desfrutar de uma comunhão com o Pai, quando a gente consegue desfrutar dessa comunhão com o Pai, a gente consegue também desfrutar de uma comunhão da igreja, do corpo de Cristo e sentir a presença do Pai. E ali ontem, a igreja se fez presente, o povo se fez presente e foi muito gostoso ali a presença do Senhor.
1: Com certeza. Nós temos visto, né, cada culto que passa, cada momento com as pessoas, essa retidão, estar mais próximos de Deus, fazer essas escolhas que muitas das vezes não são fáceis, mas são necessárias. Porque quando nós estamos ligados na videira que é Cristo, é impossível não dar frutos. É impossível não gerar bênção, é impossível não gerar milagre. Porque é do coração de Deus, é da vontade de Deus que nós venhamos dar frutos e frutos que permaneçam. E nós temos testemunhado tantos testemunhos, tantas mudanças de vida, tantas pessoas que têm crescido na graça, no conhecimento, têm visto suas vidas mudarem dia após dia. E nós estamos na metade do ano, né, Bispo? Na metade do ano e na virada do ano nós fizemos tantas promessas para nós, tantas promessas para Deus de mudança, de uma nova vida. E metade do ano já se passou e muitas das vezes nós caímos no ciclo repetitivo e nada muda. Então eu te convido, nessa segunda fase, faça escolhas que mudem a sua vida. Coloque em prática aquilo que você prometeu a si, aquilo que você prometeu para o Senhor, as mudanças que você gostaria de estabelecer. Se comprometa. Se comprometa em pelo menos uma única vez por semana, que não é muito, em estar numa congregação, em levar a sua vida a Deus, em levar a sua família a Deus, em se conectar em Cristo Jesus. Amém? Conto com você para também estar visitando ali a Igreja Apostólica Caminho de Deus, onde nós compartilhamos da palavra, palavra verdadeira, palavra do Senhor, sem cortes, sem ego, sem egocentrismo, a palavra que entrega tudo, a palavra que não encobre nada para que a gente venha ninar as pessoas no sistema egocêntrico. Não, nós falamos a palavra verdadeira, abertamente, nós falamos sobre tudo que está na palavra de Deus. Por quê, né? Como ministrei no começo, como falei no começo, as pessoas têm é caminhado por um comportamento muito egocêntrico, muito de benefício próprio, e querem separar o que é bom para si, o que gosta, o que não gosta, tirando de lado aquilo que confronta, aquilo que corrige, aquilo que disciplina. E a palavra nós temos que viver num todo. Por isso muitas pessoas ficam trocando até de igrejas, sabe? Trocando de lugares, porque quando confrontadas, quando toca no ego, elas não gostam. E elas rejeitam a palavra, rejeitam a Cristo, rejeitam aquela igreja, rejeitam aquela comunidade, porque querem única e exclusivamente os benefícios e não o beneficiador.
0: Então, pessoal, a palavra de Deus nos chama para um compromisso, é ter um senhorio com a pessoa do nosso amado Senhor Jesus Cristo. São 19 horas e 40 minutos, né, dando sequência aqui à nossa programação O Caminho de Deus. 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

0: 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Então, essa pessoa que a Aline acabou de falar, a minha pastora, pessoa que acordava, dormia, acorda cansado, era eu me sentia assim. Então, eu dormia, acordava cansado, acordava fadigado, já amanhecia o dia cansado, exausto. E hoje, graças a Deus, pessoal, eu não tenho medo de falar. Hoje, graças a Deus, eu acordo pela manhã já revigorado com as minhas energias em alta, para minhas atividades, e graças a Deus hoje eu dou conta do recado. Hoje eu fico procurando coisa, quando termino de fazer coisa, eu fico procurando coisa porque ainda tenho energia. E a irmã Nina, que inclusive está deixando seu depoimento, que ela também faz uso do ANT. 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E hoje, graças a Deus, ela está boa, está curada, no nome do Senhor Jesus. Então, quem é a irmã Nina? A irmã Nina, juntamente com seu esposo, são pessoas do nosso ciclo social, são amigos da família, são pessoas que frequentam a Igreja Apostólica O Caminho de Deus, são pessoas que fazem uso. 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Por quê? 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
0: 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Tá bom, pessoal? Nós estamos dando sequência aqui à nossa programação, O Caminho de Deus. 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
0: Que maravilha. Rejuvenescimento. Olha que maravilha, pessoal. São tanta coisa no decorrer da nossa programação. Não hoje, que não dá mais tempo, mas no decorrer das nossas programações futuras, a gente vai estar falando um pouquinho mais sobre cada propriedade, sobre o Blue Whey. Pessoal, prepara o seu coração, vamos a uma linda canção, daqui a pouco vamos estar entrando em oração, abençoar a sua vida. Não sai daí, já já voltamos com todos vocês.

Pastor Aline, vamos unir a nossa fé neste momento para estar orando, abençoando este lar, abençoando esta casa, abençoando esta família. Eu sinto da parte da algo Deus, que Deus já está movendo as águas, já está movendo a sua mão em favor daquele que está ouvindo, em favor do seu povo, em favor da sua igreja, em favor daquele que está clamando. Vamos orar. Amém. Nesta noite. Meu Pai, em nome de Jesus, ó Deus, oramos, ó Deus, em favor deste homem, desta mulher, deste jovem, desta criança, Senhor. Ah, Senhor, aquilo que a palavra diz, meu Pai amado, o Filipenses vai dizer que não julgo eu ter alcançado muitas coisas, meu Pai, mas esqueço-me das coisas que para trás vai ficando e avanço para aquilo que está diante de mim, Senhor, diante de nós, Pai. E o que está diante de nós é uma porta, a porta que o Senhor abre, ninguém pode fechar, e a que o Senhor fecha, ninguém pode abrir, meu Pai. Abra, Senhor, a porta da bênção, da prosperidade na vida deste homem, na vida desta mulher, a porta da saúde, da cura, da restauração, da libertação, meu Pai, da mudança. Senhor, eu não tenho mensidão, meu Pai, de quantas pessoas estão nos ouvindo nesta noite, nos acompanhando pela live, Senhor, mas Tu conheces, Senhor. Pai, visita este coração, visita, meu Pai, este lar, visita esta casa, Senhor, assim como transformaste água em vinho, fizeste, Deus, o milagre da transformação. Transforma esse homem, esta mulher, meu Pai, num varão, numa varoa de honra, Senhor. Assim como trouxeste a morte para a vida, Lázaro, que já estava há 4 dias na decomposição, meu Pai. Quem sabe este homem, esta mulher, já não tem mais esperança, Senhor. Mas oramos, intercedemos, clamamos, meu Pai, por esta vida, para que a graça de Deus, Pai, venha transformar, venha curar, venha restaurar, Senhor. Meu Deus, eu oro, eu abençoo, em nome do Pai, em nome do Filho, em nome do Espírito Santo de Deus. Receba aí no seu lar, receba aí na sua casa. Não.

0: abençoe grandemente a sua vida, que Deus abençoe grandemente o seu lar, o seu casamento, que Deus abençoe grandemente os teus negócios, que haja graça, que haja transformação da parte de Deus Pai, da parte de Deus Filho, da parte de Deus Espírito, em nome de Jesus, amém e amém. E graças a Deus. Amém, pastora? Que Deus
1: Amém.
0: Abençoe grandemente a sua vida. Continue sendo esta bênção que você tem sido. E que bom de eu ter te encontrado há 20 e poucos anos atrás. Graças a Deus. Não, pessoal, ela que me encontrou. Deus que me abençoou, me dando esse lindo presente, que é a minha amada pastora Aline, mãe de 2 filhos. Poderia ser de 4, poderia ser de 6, poderia ser de 8. Mas que ser mãe de 2, né? Que Deus abençoe grandemente. Pastora?
1: Glória a Deus. Esse ano são 21 aninhos, né? Em outubro, que nós completamos de casado já. E é um sim que nós reafirmamos diariamente. O melhor sim da minha vida, das nossas vidas. Porque somos aliançados um com o outro, mas somos aliançados também com Deus. E o cordão de 3 dobras não se pode romper facilmente. Deus está sobre a nossa aliança. Que Deus abençoe você que ficou até agora conosco. Que Deus abençoe sua semana em nome de Jesus Cristo. E mais uma vez eu reforço o convite. Quarta-feira temos culto às 19h30. Você vai ser muito bem-vindo na Igreja Apostólica Caminho de Deus. Um abraço no seu coração.
0: Vamos estar esperando por você, vamos estar esperando por toda a sua família. Não esqueça, segunda-feira, às 19h, estaremos novamente aqui, através da Rádio Verdes Mares FM 87.9, para abençoar o início da sua semana, abençoar o início de uma nova semana que está acontecendo. Que Deus abençoe grandemente. Vamos ficando por aqui. Um forte abraço. Fiquem todos com Deus.

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